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2: 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As notícias do governo federal que movimentaram o país no dia de hoje.
3: Olá, boa noite.
4: Boa noite para você que nos acompanha em todo o país.
3: Sexta-feira, 11 de setembro de 2026.
4: Vamos ao destaque do dia.
3: Inflação de agosto fica negativa em 0,32%, segundo o IBGE.
4: Redução do índice foi impulsionada por setores de habitação, transportes, alimentação e bebidas.
3: Conab aponta queda de valor de produtos da cesta básica, Graziele Bezerra.
5: Os maiores descontos ficaram com a batata inglesa, cenoura, cebola, tomate, ovo de galinha e café moído.
4: Dia do Cerrado.
3: Dados do DETER mostram queda de 19% no desmatamento no mês de agosto em relação ao mesmo período do ano passado.
4: E o levantamento aponta que 51% do Cerrado é considerado prioritário para a segurança hídrica do Brasil. Gabriela Noronha. E educação.
3: Estudantes do ensino médio têm até 15 de setembro para se inscrever na Olimpíada Nacional de Empreendedorismo. Natália Koslick.
6: A competição começa no dia 18 de setembro com uma prova online. As questões envolvem raciocínio lógico, inovação e empreendedorismo com situações do cotidiano.
4: Hoje na apresentação da Voz do Brasil, eu, Mariana Jungmann e Nazi Brum.
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4: A pesquisa mensal do IBGE, divulgada hoje, mostrou uma queda de 0,32% na inflação oficial do país no mês de agosto.
3: Impactaram o resultado descontos na conta de luz, nas passagens aéreas, nos preços de combustíveis e de alimentos.
5: O Índice Nacional de Preços ao Consumidor Amplo, que mede a inflação oficial do país, teve queda de 0,32% em agosto. O valor ficou 0,39 ponto percentual abaixo do registrado em julho. Os grupos que exerceram maior impacto sobre o resultado foram habitação, transportes, alimentação e bebidas e comunicação. Em relação à habitação, Fernando Gonçalves, gerente do IPCA, explica que um fator que influenciou foram os descontos na conta de energia elétrica.
7: A queda registrada no grupo habitação veio da contribuição de menos 0,33 pontos percentual da energia elétrica residencial, que recuou 7,63% no mês, em decorrência da incorporação do bônus Itaipu, creditado nas faturas emitidas no mês de agosto.
5: O preço dos alimentos também recuou em agosto. Os maiores descontos ficaram com a batata inglesa, cenoura, cebola, tomate, ovo de galinha e café moído. A tendência de queda foi confirmada por um levantamento realizado em parceria com a Conab, Companhia Nacional de Abastecimento. De acordo com a diretora de Política Agrícola e informação da companhia, Nayara Andreoli Bittencourt, a queda no preço desses itens influencia o valor da cesta básica no país.
8: O custo da cesta básica caiu em 25 das 27 capitais pesquisadas pela Conab e alguns alimentos importantes na mesa dos brasileiros contribuíram para esse resultado. O café e o tomate tiveram queda em 23 capitais, o feijão carioca ficou mais barato em 19 e o açúcar em 16 capitais. Boa parte desses alimentos tem a queda relacionada ao aumento da oferta e ao avanço das safras desses produtos.
5: Pão francês e óleo de soja, por outro lado, registraram variações acima de 2%, de acordo com o levantamento da Conab. Os preços mais altos são explicados pelo aumento da demanda global por esses itens, além dos possíveis efeitos climáticos do El Niño sobre a safra 2026-2027. Reportagem Graziele Bezerra.
4: No dia do Cerrado, foram divulgados novos dados sobre o desmatamento.
3: A perda de vegetação nativa recuou 19% em agosto, segundo os alertas em tempo real do DETER.
4: Também foi assinada a portaria que identifica as áreas prioritárias do Cerrado para a segurança hídrica.
9: Segundo o maior bioma do Brasil, o Cerrado ocupa um quarto do território nacional e é a savana mais rica do mundo em biodiversidade. Situado sobretudo no Planalto Central, também tem papel fundamental na disponibilidade de água no país, como explica Humberto Lúcio Lima, diretor-presidente do Instituto Arvoredo, que atua na preservação do Cerrado.
10: É o bioma conhecido como Caixa d'Água do Brasil, por possuir 3 aquíferos, né, abastecer 8 das 12 bacias hidrográficas que nós temos e ter mais de 131 mil nascentes. Então é um bioma extremamente importante, não só para as mudanças climáticas, também como para a água potável no Brasil.
9: E um novo levantamento divulgado pelo governo federal mostrou que 51% de todo o território do Cerrado é considerado prioritário para a segurança hídrica do Brasil. Com base nisso, foi assinada uma portaria que cria um sistema de áreas prioritárias de recarga hídrica no Cerrado. Os dados das principais áreas estarão disponíveis para gestores, pesquisadores e população em geral. A medida visa identificar e proteger regiões estratégicas para manutenção dos recursos hídricos, como comentou o ministro do Meio Ambiente e Mudança do Clima, João Paulo Capobianco.
11: São vários estudos mostrando a redução da vazão nos principais rios do Cerrado. Esse dado das áreas prioritárias para recarga hídrica é algo absolutamente fundamental. Quando você apresenta com base sólida em dados científicos, as áreas prioritárias, isso permite você organizar melhor os seus investimentos. É claro que todas são importantes, mas se nós temos recursos ainda não tão abundantes como gostaríamos, nós precisamos começar pelas áreas prioritárias.
9: Também nesta sexta-feira foram divulgados novos dados sobre o desmatamento no Brasil. Segundo informações do sistema DETER, Sistema de Detecção de Desmatamento em Tempo Real, do Instituto Nacional de Pesquisas Espaciais, os alertas de desmatamento no Cerrado caíram 19% em agosto, na comparação com o mesmo mês de 2025. A perda de vegetação nativa somou 238 quilômetros quadrados. Reportagem Gabriela Noronha.
3: O Ministério da Saúde confirmou 3 casos de sarampo em Tabatinga, no Amazonas.
4: Outros 2 foram confirmados em São Paulo, que já soma 32 pacientes esse ano.
3: O Brasil é considerado livre do vírus desde 2024, mas ainda registra casos esporádicos.
4: A vacinação é a principal forma de evitar a transmissão da doença. O imunizante é oferecido gratuitamente pelo SUS.
12: Após a confirmação nesta semana de 3 casos de sarampo no estado do Amazonas, o Ministério da Saúde intensificou as ações de vigilância na região. Os esforços são para interromper possíveis cadeias de transmissão do vírus. Os casos foram confirmados em Tabatinga, na fronteira entre Brasil, Colômbia e Peru. Os episódios ocorreram em pessoas que vieram da cidade de Alto Monte, no Peru, sem histórico de vacinação contra o sarampo. Além do Amazonas, o Ministério da Saúde mantém alerta para São Paulo, que registrou 32 casos neste ano, 2 pacientes confirmados esta semana. Medidas de vigilância sanitária e vacinação estão sendo tomadas e não há registro de circulação do vírus para além das cidades de Guarulhos, São Bernardo do Campo e a capital paulista, que registra 29 dos 32 casos. O Brasil é certificado como livre do vírus desde 2024, mas ainda registra casos esporádicos, principalmente relacionados à importação do vírus de outros países. O sarampo já foi uma das principais causas de mortalidade infantil em todo o mundo. A transmissão ocorre pelas vias aéreas, ao tossir, espirrar, falar ou respirar. A doença possui alto nível de contágio. Quando a pessoa é infectada, ela pode transmitir o vírus para 90% das pessoas próximas que não estejam imunes. A vacinação é a principal forma de evitar novos casos. Os imunizantes são oferecidos gratuitamente pelo SUS e integram o calendário nacional de vacinação para pessoas de 12 meses a 59 anos. Há 2 vacinas disponíveis no SUS para a proteção contra a doença: a tríplice viral, que protege contra sarampo, caxumba e rubéola, e a tetraviral, que além dessas 3, imuniza também contra a varicela. Edinaldo Júnior para a Voz do Brasil.
3: O PrevBarco, uma espécie de agência flutuante do INSS, leva serviços e informações de previdência social a comunidades isoladas do país.
4: Em setembro, a embarcação vai iniciar uma nova operação no Amapá.
3: Entre 28 de setembro e 9 de outubro, atenderá comunidades do arquipélago do Bailique. Depois segue para o município de Cutias, onde permanece até 23 de outubro.
4: Mas, antes de seguir para o Amapá, o PrevBarco estará em Chaves, no arquipélago do Marajó, no Pará, de 14 a 25 de setembro.
3: Não é necessário realizar agendamento prévio. O atendimento ocorre por ordem de chegada durante a permanência da embarcação em cada localidade.
4: Estudantes do ensino médio de todo o Brasil têm até 15 de setembro para se inscrever na primeira edição nacional da Olimpíada Nacional de Empreendedorismo.
3: O evento é individual e gratuito.
4: E os finalistas vão participar de uma imersão em empresas parceiras do projeto.
6: A competição começa no dia 18 de setembro com uma prova online de caráter diagnóstico. As questões envolvem raciocínio lógico, inovação e empreendedorismo com situações do cotidiano. Os 100 mil estudantes com melhor desempenho avançam para a segunda fase, marcada para 9 de outubro. Nessa etapa, a prova será dissertativa e os estudantes deverão desenvolver propostas de soluções e modelos de negócios. Os 100 melhores colocados no ranking nacional serão selecionados para a fase final. O secretário nacional de Inclusão Socioprodutiva, MEIS e Cooperativismo, do Ministério do Empreendedorismo, da Microempresa e da Empresa de Pequeno Porte, Danilo Cabral, disse que os finalistas participam de um curso intensivo de curta duração voltado ao aprimoramento dos projetos, desenvolvimento de produtos e elaboração de planos de negócio.
13: É linkar aqueles que estão na escola, que precisam identificar essa vocação, qualificar, formar para poder empreender, com esse mundo do trabalho. É o papel do ensino médio, é formar para a cidadania e formar para o mundo do trabalho. Essa imersão vai durar 3 dias, onde aí sim os alunos já terão que apresentar um produto, um plano de negócio, e disso sairá 27 finalistas.
6: Além das provas, a programação prevê atividades de formação para estudantes, professores e escolas participantes. A etapa nacional será realizada em Brasília no dia 10 de dezembro. As inscrições são gratuitas e podem ser feitas pela internet até 15 de setembro. O endereço é one.ufma.br. Com locução de Natália Koslick, reportagem Pablo Mundim.
3: O uso da biometria digital ou um reconhecimento facial já faz parte da vida das pessoas hoje em dia.
4: Seja para fazer uma transação bancária ou para acessar o gov.br, por exemplo, esse tipo de procedimento agiliza o acesso a serviços e informações, protegendo os dados dos usuários.
3: Vamos saber como esses dados são armazenados e que cuidados extras podem ser tomados no ambiente digital.
14: Fazer uma selfie, aquela foto de si mesmo, virou rotina não só para as redes sociais. Também é com ela que é possível acessar portarias de prédios, desbloquear o celular, abrir aplicativos bancários ou entrar no portal gov.br, por exemplo. A biometria facial e a digital, aquela que lê as impressões digitais, estão presentes no dia a dia do cidadão. A tecnologia confirma a identidade do usuário em segundos e cria uma camada extra de proteção. Laerte Peota de Melo, professor da Universidade de Brasília e especialista em cibersegurança, explica que há diferenças nos sistemas biométricos de acordo com a finalidade.
15: Tanto os bancos quanto sistemas assim, que a gente chama de sistemas críticos, eles têm um sistema biométrico muito mais eficiente. Ele é diferente do que a gente usa no celular, no nosso dia a dia. A biometria que você usa no celular é para acessar os seus dados que estão no seu aparelho. Então são sistemas bem diferentes.
14: A biometria digital analisa os padrões únicos dos dedos das mãos. Já o reconhecimento facial mapeia pontos e contornos do rosto, como a distância entre os olhos e o formato do queixo. No Brasil, a biometria é classificada como dado pessoal sensível pela Lei Geral de Proteção de Dados. As empresas são obrigadas a explicar o motivo da coleta, armazenar os dados de forma segura e excluí-los quando não forem mais necessários. Gustavo Henrique de Souto Silva, subsecretário de Planejamento e Tecnologia da Informação do Ministério das Comunicações, explica que essas informações são protegidas.
16: Quando a gente fala de segurança e as pessoas têm esse medo daquele dado vazar, é que esses dados, eles são muito bem protegidos, são criptografados. E assim, não é qualquer pessoa ou empresa que tem acesso a isso. E esses dados não é disponível, acessível de forma indiscriminada. Então, eles têm um controle de acesso.
14: E alguns procedimentos simples podem ajudar a proteger a identidade e os dados sensíveis no ambiente digital, como ativar a verificação em duas etapas em suas contas, usar um gerenciador de senhas para armazenar os dados e proteger o chip do seu celular nas configurações do telefone. Reportagem Luciana Colares de Holanda.
4: A identificação biométrica virou política nacional pelo Ministério de Portos e Aeroportos. O objetivo é modernizar o controle de acesso e ampliar a segurança nos sistemas de transporte do país.
3: A iniciativa padroniza o uso de tecnologias como reconhecimento facial e digital em aeroportos, portos, instalações portuárias e hidrovias.
4: E a biometria deixa o sistema nos aeroportos mais moderno, mas tem coisas que só dependem do ser humano para a viagem ser mais tranquila, como disciplina e educação.
3: Tumultos, brigas ou até mesmo piadinhas fora de hora em aeroportos ou aviões podem causar um verdadeiro transtorno para muitas pessoas, como atrasos de voos e até pousos de emergência.
4: Agora, os passageiros que não respeitarem as regras serão penalizados com multas altas e podem chegar a ficar proibidos de viajar por até um ano.
3: E para alertar os viajantes sobre essas mudanças, o Ministério de Portos e Aeroportos lançou a campanha Parece Exagero, é Segurança.
17: O passageiro indisciplinado é aquele que comete atos que violam e comprometem a segurança, a tranquilidade e a dignidade de outras pessoas. O analista de marketing João Gabriel Palhão conta que já presenciou um desses atos que provocou atrasos e estresse nos passageiros.
18: Vindo aqui para Brasília mesmo, eu presenciei isso com um caso de notebook. Desde o início do voo, a comissária já avisou, a hora que ela passava perto, o cara tirava, mas sempre voltava. Então foi o voo inteiro dando trabalho.
17: A campanha Parece Exagero, mas é Segurança foi motivada pelo aumento de episódios envolvendo passageiros indisciplinados a bordo das aeronaves e nos aeroportos do país. Segundo o Ministério de Portos e Aeroportos, o Brasil registrou 881 casos de indisciplina no transporte aéreo entre janeiro e junho de 2026. Desse total, 154

0: que pensam que o umbigo dela fala por todo mundo, não é? Então eu acho que é bastante interessante a gente pensar que um voo com mais de 100 pessoas além de mim, todos têm direito. E uma pessoa não pode impedir o bem-estar das demais.
1: Além da campanha, a ANAC, Agência Nacional de Aviação Civil, definiu um conjunto de medidas para enfrentar situações que possam comprometer a segurança e o funcionamento das operações aéreas por causa de passageiros indisciplinados. Entre as punições estão a aplicação de multas, além de ter o direito de viajar suspenso por um ano. Como explica o superintendente de infraestrutura aeroportuária da Agência de Aviação Civil, Giovano Palma.
2: Então, há uma multa de até R$ 17.500 para os casos graves. São aqueles casos de agressão do pessoal do balcão de check-in, agressão do pessoal que faz o controle de segurança, ou também informação falsa de bomba. E nós temos os casos gravíssimos, que são aqueles casos a bordo da aeronave, em que há, por vezes, uma agressão ao tripulante, e que inviabiliza esse tripulante de continuar trabalhando dentro da aeronave. E se um tripulante, ele acaba por uma agressão não podendo trabalhar, isso afeta a segurança, principalmente no momento de emergência. Porque além da multa, pode haver um impedimento de voar por até 6 ou 12 meses, né?
1: As novas medidas passam a valer a partir de 14 de setembro. Reportagem Cleide Lopes.
3: Para saber mais sobre a Resolução 800 da ANAC, que cria regras para atos de indisciplina, acesse pareceexagero.com.br.
4: Estudantes que ingressaram em cursos presenciais de licenciatura este ano já podem se inscrever no PEDMEIA Licenciaturas.
3: O prazo vai até o dia 19 de dezembro, enquanto houver vagas.
4: Podem participar estudantes que tiveram pelo menos 650 pontos no Exame Nacional do Ensino Médio, Enem, e foram matriculados por meio do Sisu, ProUni ou Fies.
3: A bolsa é de R$ 1.050 por mês durante todo o curso. Desse valor, R$ 700 podem ser sacados todo mês e R$ 350 ficam em poupança.
4: As inscrições devem ser feitas pela plataforma Freire no site freire.caps.gov.br.
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3: Hoje vamos viajar até o sertão do Nordeste, no interior do Piauí.
4: É na Serra da Capivara que encontramos a maior quantidade de arte rupestre no Brasil.
3: Além do valor histórico, por lá é possível fazer trilhas, escaladas, passeios de bicicleta e até voos livres.
6: Sinônimo de fofura e tranquilidade, a capivara virou febre mundial.
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6: Maria Luísa Fukushima Rodrigues, de 5 anos, é fã desse animal que vive perto de lagos e rios em várias partes do país.
8: Maria Luísa, qual é o seu bichinho preferido?
9: Capivara.
8: E por quê?
9: Porque eu gosto muito que ela me ensina a nadar, porque ela é bem fofinha.
6: Nas redes sociais, a capivara também virou fenômeno pop, com vídeos que mostram a rotina sociável dessas adoráveis criaturas.
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6: O sucesso é tanto que a capivara ganhou um dia mundial, comemorado na próxima segunda-feira. E no Brasil, a fama do bichinho não é diferente. E hoje, vamos conhecer o lugar que leva o nome da nossa estrela. No interior do Piauí, a arqueóloga Niede Guidon encontrou em 1979 um verdadeiro tesouro da história. Vestígios humanos de mais de 50 mil anos atrás. Mais de 1.300 sítios arqueológicos já foram catalogados na Serra da Capivara. São pinturas rupestres que registram cenas de caça, rituais, danças e outras atividades do cotidiano de povos que viveram na região. E para preservar toda essa história, foi criado o Parque Nacional da Serra da Capivara, no meio da Caatinga brasileira. Em 1991, o local entrou para a lista de Patrimônio Mundial da Unesco. Quem conta a história do desenvolvimento do local é a arqueóloga e pesquisadora Gisele Felice.
10: A ideia era fazer com que tivesse algum

0: coisa que pudesse gerar renda, melhorar a qualidade de vida das pessoas e, ao mesmo tempo, preservar o patrimônio cultural, que seriam os sítios arqueológicos com as pinturas rupestres, que são magníficas, e preservar o patrimônio natural.
1: E quem vai visitar, é bom saber que tem bastante coisa para ver, hein? Como disse o professor de geografia e guia turístico Wilke Amorim Lopes.
2: Ele tem vários atrativos. Nós temos cânions, nós temos a fauna, nós temos a flora, temos as pinturas rupestres, temos dois museus para proporcionar o turista, o visitante, a conhecer o Parque Nacional Serra da Capivara. Nós temos também fósseis da megafauna. Há 12 mil anos atrás, existia mais da megafauna, preguiça gigante, mastodonte, macrauchenha, iriamas.
1: A história a olhos vistos. Foi o que o professor universitário de Recife, em Pernambuco, Raimundo Nonato Ferreira, teve a oportunidade de mostrar ao filho de 10 anos na Serra da Capivara.
3: Ele mesmo disse que foi uma experiência sem igual, inclusive algumas coisas que ele tinha visto na escola. E agora ele pôde ter a oportunidade de visitar as pinturas rupestres, ver esses rastros deixados há mais de 5, 10, 15, 50 mil anos pelo homem americano. E ele pôde ver não só como foi descrito na sala de aula, mas pôde ver em loco. Então, assim, para ele foi uma experiência única.
1: Ficou curioso? Para conhecer mais sobre a história do parque, que fica no meio da Caatinga, a visita está aberta todos os dias das 6 da manhã às 6 da tarde. Mas atenção, a entrada no parque só é permitida com o guia credenciado do ICMBio. Tudo para proteger a biodiversidade do sertão e o legado das pinturas rupestres. Eu sou a Raquel Mariano e até a próxima viagem.
4: E na próxima sexta-feira, nós vamos celebrar o primeiro Dia Internacional das Cavernas, comemorado oficialmente em 13 de setembro. Até lá!
5: E essas foram as notícias do Governo Federal.
4: Fique agora com as notícias do Poder Judiciário e do Congresso Nacional. Boa noite, um bom fim de semana.
5: A gente volta na segunda-feira, uma boa noite.
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8: STF homologa planos estaduais contra violações de direitos no sistema prisional.
9: Telegram detalha ações contra desinformação em plano para eleições.
8: FGTS completa 60 anos neste mês.
9: Boa noite, eu sou Leandro Bezerra.
8: E eu sou Walter Lima.
9: STF confirma planos de reestruturação do sistema penitenciário de 14 estados.
8: Os demais estados e o DF tiveram os planos validados, mas com ressalvas. Carolina Chaves.
10: Em 2024, o STF homologou o Plano Pena Justa, que prevê medidas para enfrentar problemas históricos do sistema prisional. A partir dessas diretrizes, estados e Distrito Federal elaboraram planos locais. Agora, o Supremo também definiu como será feito o monitoramento das ações. Os tribunais de justiça terão que padronizar os procedimentos e monitorar o cumprimento das medidas previstas. Os corregedores gerais de justiça deverão acompanhar a execução dos planos com o apoio dos grupos de monitoramento e fiscalização do sistema carcerário. As informações deverão ser encaminhadas ao CNJ pelos comitês locais. Juízes corregedores de presídios e magistrados responsáveis pelas varas de execuções penais também poderão auxiliar na fiscalização.
9: Telegram apresenta plano de conformidade para as eleições.
8: A medida faz parte das ações do TSE para o combate da desinformação. Guilherme Firmino.
11: Segundo o plano, a plataforma poderá remover materiais potencialmente ilegais, restringir ou excluir contas em desacordo com o plano e usar marcadores para alertar os usuários sobre possíveis fraudes ou conteúdos falsificados. A plataforma também pode fazer a moderação de grupos, contas, bots e canais, através de denúncias ou por um sistema de detecção interna. A empresa deixa claro que as medidas abrangem apenas as funcionalidades públicas do serviço. As comunicações privadas permanecem protegidas e não são monitoradas.
12: Lei que criou o FGTS completa 60 anos no domingo, 13 de setembro.
13: O fundo foi criado em 1966. Larissa Batista.
14: Há 60 anos, o FGTS funciona como uma rede de proteção para quem trabalha. O empregador deposita todo mês e, sem descontar do salário, o valor em uma conta vinculada. Esse dinheiro pode ser sacado nas situações previstas em lei, mas é preciso ficar de olho. Cerca de 1,5 milhão de empregadores devem juntos 11 bilhões de reais em FGTS. Por isso, você deve prestar atenção e conferir os depósitos todo mês pelo aplicativo Meu FGTS.
15: Justiça recebe denúncia e ex-deputado TH Joias torna-se réu por corrupção.
16: A denúncia foi apresentada pelo Ministério Público Federal, Vanessa Pereira.
17: A denúncia contra o ex-deputado estadual TH Joias e outras quatro pessoas foi recebida pelo Tribunal Regional Federal da 2ª Região nesta semana. De acordo com o MPF, o esquema envolvia a ocupação de cargos públicos, o vazamento de dados policiais e a facilitação de vantagens ilícitas. Além da condenação pelos crimes imputados, o MPF requereu ao tribunal a manutenção das medidas cautelares pessoais e patrimoniais fixadas pela Justiça. O tribunal manteve a prisão preventiva dos acusados, ordenou a transferência do ex-deputado para a Penitenciária Federal e deu aval ao compartilhamento de provas e uso de bens apreendidos.
18: Medida protetiva não pode impor à vítima de crime sexual o ônus de se afastar do acusado no trabalho.
19: Essa decisão é do ministro Antônio Carlos Ferreira, do STJ. Fátima Uchoa.
20: Inicialmente, a medida protetiva determinava que o acusado mantivesse distância mínima de 100 metros da vítima de crime sexual e não tivesse contato com ela, que trabalha na mesma instituição. Mas, devido à dinâmica profissional, o homem superior e hierárquico comparecia ao local de trabalho da mulher, o que a fazia se afastar das atividades para cumprir a ordem judicial. O ministro Antônio Carlos Ferreira ampliou a medida protetiva de urgência para proibir o investigado de ir ao local de trabalho da vítima. Segundo o ministro, a proteção legal não pode funcionar para obrigar a própria vítima a restringir atividades profissionais para não se encontrar com o investigado.
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21: A você uma boa noite.
22: Um bom fim de semana e até segunda-feira.
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24: Eu sou Humberto Pinheiro e estes são os destaques de hoje do Jornal do Senado, que começa agora. Projeto que autoriza trabalho com reciclagem a presos dos regimes fechado e semiaberto está pronto para votação. Sem aprovação pelo Congresso, 5 medidas provisórias perdem a validade. Congresso participa de campanha Setembro Amarelo de prevenção ao suicídio. Boa noite. Presos dos regimes fechado e semiaberto poderão trabalhar com reciclagem de materiais. É o que prevê um projeto que já foi aprovado pela Comissão de Meio Ambiente e agora está pronto para ser analisado pela Comissão de Constituição e Justiça. A proposta altera duas legislações para viabilizar o trabalho de pessoas presas na coleta e na reciclagem de materiais. Mais detalhes com o repórter César Mendes.
25: O projeto em análise na Comissão de Constituição e Justiça permite a participação de presos em atividades de limpeza urbana e de manejo de resíduos sólidos, iniciativas que, segundo o autor, senador Sérgio Petecão, do PSD do Acre, vão contribuir para a ressocialização e para o desenvolvimento sustentável. O texto aprovado pela Comissão de Meio Ambiente em junho muda duas legislações para que isso seja possível. A Lei de Saneamento Básico, incluindo a possibilidade de que a triagem de resíduos seja realizada realizada pelos condenados e a Política Nacional de Resíduos Sólidos para que o desenvolvimento de projetos de reciclagem por presos seja considerado como uma das iniciativas atendidas prioritariamente por linhas de financiamento público. O texto original previa ainda mudanças na Lei de Execução Penal, mas isso foi retirado da proposta sob a justificativa de que já existem normas legais que autorizam o funcionamento de oficinas de reciclagem nos presídios, como explicou o relator designado, senador Confúcio Moura, do MDB de Rondônia.
0: Devemos reconhecer que, pelo atual regulamento jurídico, não há vedação alguma para a implantação de oficinas de reciclagem de resíduos sólidos nas unidades prisionais, já existindo, inclusive, experiência nesse segmento.
25: Se for aprovado na comissão e não houver recurso para a votação no plenário, o projeto seguirá para a Câmara dos Deputados.
24: Entre meninas de 15 a 19 anos, o Brasil registrou mais de 289 mil partos em 2023. O dado foi divulgado pelo Ministério da Saúde e alerta para a gravidez na adolescência. Para prevenir a gestação nessa faixa etária, o Senado analisa um projeto de lei que torna obrigatória a veiculação de campanhas educativas sobre a prevenção da gravidez na adolescência e os riscos físicos e mentais relacionados ao aborto. A divulgação deve ocorrer no rádio, na televisão, nas redes sociais, nos cinemas, nas lojas de aplicativos e em jogos eletrônicos voltados para adolescentes. A iniciativa já foi aprovada pela Comissão de Direitos Humanos, onde contou com parecer favorável da senadora Damares Alves, do Republicanos do Distrito Federal. Ela pontuou a importância de incluir também o público masculino nas ações de conscientização sobre a gravidez entre os adolescentes. Atualmente, a proposta aguarda a análise da Comissão de Assuntos Sociais.
1: Estudos apontam que campanhas que incluem os meninos e as meninas são mais eficazes, pois promovem uma cultura de responsabilidade compartilhada, empatia e respeito mútuo.
24: Sem aprovação pelo Congresso, cinco medidas provisórias acabaram perdendo a validade. Entre elas está a que trata do novo Desenrola Brasil, programa do governo federal voltado à renegociação de dívidas de pessoas físicas. Repórter Pedro Pincer.
2: Entre elas está a MP do novo Desenrola Brasil, programa do governo federal voltado à renegociação de dívidas de pessoas físicas. Os devedores que participassem do programa teriam o CPF bloqueado em plataforma formas de apostas de cota fixa no prazo de 12 meses após a assinatura do contrato de renegociação. Para o senador Paulo Paim, do PT do Rio Grande do Sul, essa exigência era acertada.
3: Quem já está endividado não pode ser empurrado para um ciclo ainda mais grave de perdas, especialmente em um ambiente como o das apostas online.
2: Também perderam validade quatro medidas provisórias editadas pelo governo para reduzir os impactos econômicos dos conflitos no Oriente Médio. Uma delas destinava 14 bilhões e meio de reais para financiar a compra de veículos como caminhões, ônibus e micro-ônibus.
24: A fachada do Congresso Nacional está com uma iluminação especial até domingo, em apoio ao Setembro Amarelo, campanha de prevenção ao suicídio. A ação acontece na semana em que o assunto foi debatido no Senado. Reportagem de Yasmin Rodrigues.
4: A iluminação especial amarela do Congresso reforça a campanha Setembro Amarelo, que busca reduzir o estigma e estimular a procura por ajuda. Um dos requerentes foi a senadora Damares Alves, do Republicanos do Distrito Federal, que nesta quinta-feira, 10 de setembro, data nacional de prevenção do suicídio, presidiu uma audiência pública sobre o assunto na Comissão de Direitos Humanos.
5: O Congresso Nacional está fazendo sua parte. Nós estamos aprovando leis todos os dias sobre o tema. Será que são só leis que nós vamos ter que construir ou nós vamos ter que fazer entregas de políticas públicas efetivas? Mas esse é um tema que não depende só do poder público.
4: Para quem precisa de apoio, o Centro de Valorização da Vida oferece atendimento gratuito e sigiloso pelo telefone 188, 24 horas por dia.
26: Seu voto passa pelo Senado.
27: Meu nome é Marta Garski, eu moro em Brasília e eu gostaria de saber por que nessas eleições serão escolhidos dois senadores.
26: Quem responde é o consultor legislativo Gilberto Guerzoni.
6: Marta, a nossa Constituição prevê que o Senado é renovado de forma alternada de um terço e dois terços. Então, a cada 4 anos, a gente elege senadores, alternadamente um senador e 2 senadores, uma vez que cada estado e o Distrito Federal tem 3 senadores. Então, neste ano, nós vamos escolher 2 senadores porque há renovação de 2/3 da Casa.
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24: E neste ano, fique atento. A votação é de 2 senadores e serão 2 votos para candidatos diferentes. Ou seja, é preciso escolher um candidato ou candidata, confirmar o voto e depois registrar o segundo voto para outro candidato. Se o eleitor digitar o mesmo número 2 vezes, o primeiro voto será considerado válido, mas o segundo será anulado. E tem outro detalhe importante. Na eleição para senador, não é possível votar apenas no número do partido. O voto precisa ser dado a um candidato. Se o eleitor digitar somente o número da legenda, o voto será considerado nulo. Para não esquecer os números, o eleitor pode levá-los anotados em um papel no dia da eleição. O primeiro turno será no dia 4 de outubro. E para ajudar o eleitor a se informar, o Senado Federal preparou uma página especial com informações sobre as eleições. O conteúdo está disponível em senado.leg.br/eleições. Com edição de Paula Groba e trabalhos técnicos de Eliseu Caires, o Jornal do Senado fica por aqui. Acompanhe agora as notícias do Tribunal de Contas da União e da Câmara dos Deputados. Boa noite e um bom fim de semana.
8: Minuto do TCU.
9: No dia 17 de setembro, o Tribunal de Contas da União realiza workshops sobre golpes digitais que usam nome de órgãos públicos para enganar cidadãos. O encontro vai apresentar formas de prevenir e identificar fraudes, além de técnicas para retirar páginas e conteúdos falsos da internet. Os principais golpes em instituições públicas envolvem programas sociais falsos, fraudes em benefícios, cobranças indevidas e páginas falsas do gov.br. Os criminosos também usam e-mails, SMS e WhatsApp para enganar as vítimas. O workshop é voltado a profissionais e gestores da área de segurança da informação, tecnologia e comunicação, mas aberto a toda a população. A transmissão será pelo canal do TCU no YouTube às 15h. Saiba mais em tcu.gov.br.
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11: Deputados aprovam projetos para estruturar e incentivar o futebol feminino.
12: Câmara dá preferência a candidato afastado do convívio familiar no ProUni.
11: Povos tradicionais deverão autorizar empreendimentos em seus territórios.
12: Boa noite. Avança na Câmara projeto que prevê autorização dos povos tradicionais à realização de obras e empreendimentos em seus territórios. A repórter Silvia Munhato traz mais informações sobre a proposta.
13: A Comissão de Amazônia dos Povos Originários e Tradicionais da Câmara dos Deputados aprovou o projeto que exige consulta prévia e autorização de povos indígenas, quilombolas e outras comunidades tradicionais antes do licenciamento de obras e empreendimentos que possam afetá-los. Pela proposta, os povos e comunidades tradicionais terão acesso prévio às informações sobre o empreendimento e seus possíveis impactos, com prazo adequado para análise e manifestação. O texto prevê ainda que as regras da consulta sejam definidas em conjunto com os grupos potencialmente afetados, respeitando suas tradições, idiomas e formas próprias de organização social. Em caso de divergência entre os moradores impactados e o empreendedor, prevalecerá a decisão da população afetada. A relatora foi a deputada Célia Chacriabá, do PSOL de Minas Gerais.
14: Nós estamos protegendo com esse projeto o direito mais sagrado, também o território e também a prevenção da saúde. A instalação desses aterros contamina os lençóis freáticos, provoca a insegurança alimentar, nutricional e também o adoecimento da população, provocando um verdadeiro ecocídio. Nenhum empreendimento desse porte pode passar por cima da identidade e do bem viver de nossos povos.
13: A versão original do texto apenas proibia a instalação de aterros sanitários em territórios de povos e comunidades tradicionais. A relatora, no entanto, ampliou o alcance da medida para abranger qualquer empreendimento capaz de provocar impactos diversos sobre essas populações. A relatora afirmou que a legislação já garante a participação desses povos, mas essas consultas nem sempre são respeitadas. Por causa da alteração do texto, o deputado Capitão Alden, do PL da Bahia, requereu que o projeto também seja analisado pela Comissão de Desenvolvimento Econômico. Segundo ele, as mudanças afetam a segurança jurídica dos processos de licenciamento. A proposta que condiciona a realização de empreendimentos em terras indígenas à concordância desses povos ainda deve ser analisada pelas comissões de desenvolvimento urbano e de Constituição e Justiça. Da Rádio Câmara de Brasília, Silvia Minhato.
15: Direitos Humanos.
16: Raimundo, PT do Rio de Janeiro, defende a aprovação de projeto que cria uma política nacional para a população em situação de rua. Relator da proposta, ele afirma que um dos objetivos é combater a aporofobia, definida como medo, rejeição ou distanciamento em relação às pessoas pobres.
17: Aporofobia é um termo que poucas pessoas talvez tenham familiaridade com ele, mas é pavor aos pobres, isso é temor aos pobres, medo dos pobres, quer dizer, distanciamento dos pobres. E nós sabemos que há muitas pessoas empobrecidas no nosso país, a população em situação de rua, na última contagem que temos, ela chega a quase 350 mil pessoas no Brasil, e são homens e mulheres, nossos irmãos e irmãs, que merecem ser respeitados e que têm direito aos direitos que qualquer cidadão brasileiro tem.
12: Raimundo pondera que a iniciativa busca não apenas assegurar direitos básicos, mas também promover uma mudança cultural que supere a aporofobia. O parlamentar reitera que quer garantir a dignidade da pessoa humana em todo o território nacional.
15: Segurança Pública.
16: Guilherme Derrite, do PP de São Paulo, defende a criação de regras para investigar crimes digitais e ampliar a cooperação entre órgãos públicos e plataformas. A ideia é compartilhar dados em casos de situação de emergência, como abuso sexual de crianças e adolescentes e maus tratos contra animais.
12: Guilherme Derrite também quer reforçar o combate aos crimes digitais com estruturas especializadas dentro das secretarias estaduais de segurança pública. O projeto do deputado estabelece regras de transparência para as plataformas e atualiza a legislação sobre a exploração sexual infantil na internet.
16: Sóstenes Cavalcante, do PL do Rio de Janeiro, apresentou o projeto que proíbe a venda de réplicas da carteira de identificação da pessoa com transtorno do espectro autista e de documentos semelhantes. Ele explica que o objetivo é evitar a fraude do documento de forma gratuita.
12: Sóstenes Cavalcante afirma que essa comercialização pode levar famílias a comprar documentos sem validade oficial, além de abrir espaço para o uso indevido de benefícios. O projeto do parlamentar prevê multa de R$ 1.000 a R$ 10.000, com valor dobrado em caso de reincidência.
16: Projeto de Luísa Erundina, do PSOL de São Paulo, determina que o crime de feminicídio nunca seja considerado crime militar. A deputada entende que esses casos devem ser julgados pela justiça comum, mesmo que o crime ocorra em quartéis ou envolva integrantes das Forças Armadas.
12: Luísa Erundina argumenta que o feminicídio é motivado pelo ódio e pela violência de gênero e não tem relação com a disciplina militar. Para ela, a medida garante que os acusados sejam julgados pelo tribunal do júri para evitar decisões corporativistas.
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0: Novas leis viabilizaram a Copa Feminina de 2027 e propostas aprovadas reforçam o protagonismo das mulheres no futebol. A reportagem é de José Carlos Oliveira.
1: A realização da Copa Feminina de Futebol e o fortalecimento do protagonismo das mulheres no esporte passam pelo Congresso Nacional. Deputados e senadores já aprovaram leis que viabilizam a competição prevista para 2027 e analisam várias propostas de incentivo permanente às jogadoras desde as divisões de base. Uma das leis, já em vigor, permite que as 8 cidades-sedes da Copa deem isenção de ISS, Imposto sobre Serviços, para empresas envolvidas na organização do evento. Outra lei regulamenta direitos e deveres da União e da FIFA durante a Copa. A relatora do texto na Câmara, a deputada Gleisi Hoffmann, do PT do Paraná, destacou os reflexos positivos da competição para o Brasil.
2: Ao investir em um grande evento, cria empregos, estimula a economia do turismo e melhora a infraestrutura com o legado de obras. Contribuirá para o alcance de objetivos como viabilizar a entrega de infraestrutura esportiva e para esportiva e a fomentar a prática do futebol feminino em todas as regiões do Brasil.
1: A chamada Lei Geral da Copa Feminina traz regras sobre comércio nas áreas dos eventos, publicidade, exploração de marcas e imagens, concessão de vistos para trabalhadores estrangeiros, venda de ingressos, segurança pública e funcionamento de serviços durante a competição. A aprovação não foi unânime. O deputado Kim Kataguiri, do Missão de São Paulo, lembrou a Copa Masculina de 2014 para criticar o fato de o Brasil sediar outro evento da FIFA.
3: O discurso de que a Copa deixa infraestrutura, deixa legado é falacioso, a gente já escutou essa balela, não deixou nada. A FIFA vem, saqueia o país e depois vai embora.
1: O Brasil participou de todas as 9 edições anteriores da Copa Feminina e tem a maior artilheira da competição, a alagoana Marta, com 17 gols em 22 jogos de 6 Copas. A Copa Feminina de 2027 será a primeira na América do Sul. Vai reunir 32 seleções entre 24 de junho e 25 de julho do ano que vem, com jogos em Belo Horizonte, Brasília, Fortaleza, Porto Alegre, Recife, Rio de Janeiro, Salvador e São Paulo. A Câmara ainda analisa vários outros projetos de lei para incentivar o futebol feminino. Os textos tratam de incentivos financeiros e superação da discriminação de gênero, entre outros temas. O deputado Marcos Braz, do PSDB do Rio de Janeiro, tem proposta com foco nas categorias de base.
4: Obriga que escolinhas de projetos de futebol financiados com dinheiro público federal ofereçam turmas femininas. Não dá mais para o Estado financiar projeto esportivo que só enxerga o menino. Se tem verba pública, tem que ter vaga para a menina também. Assim que a gente forma a próxima Marta.
1: A ex-deputada Carla Aires, do PT de Santa Catarina, atualmente vereadora em Florianópolis, é autora de projeto de lei que cria o marco legal do futebol feminino. Da Rádio Câmara de Brasília, José Carlos Oliveira.
0: Homenagem.
5: A Câmara realizou sessão solene para a entrega da medalha do mérito evangélico Daniel Berg e Gunnar Wingren, por iniciativa de Raimundo Santos, do PSD do Pará. Ele lembra que 12 pessoas foram homenageadas com a medalha.
6: Então, o reconhecimento que a Câmara dá com essa medalha precisa reconhecer aquelas pessoas ou instituições que tiveram serviço de cunho evangelístico, mas com seus reflexos notadamente percebidos em favor da sociedade, levando não só o evangelho, mas levando a cidadania, a inclusão social, o apoio às pessoas desassistidas, onde o Estado às vezes não consegue chegar. É importante saber que essas igrejas não chegam sozinhas ali. Há líderes, há pastores, há pastoras, pessoas ou instituições que prestaram grandes serviços de evangelização, mas que os reflexos alcançaram centenas, milhares, milhões de pessoas.
0: A sessão solene para a outorga da medalha do mérito evangélico Daniel Berg e Gunnar Wingren aconteceu em junho. Segundo Raimundo Santos, a escolha do mês é uma homenagem ao aniversário da Assembleia de Deus, fundada em 18 de junho de 1911, na cidade de Belém, no Pará.
7: Saúde.
5: A Câmara aprovou o projeto que obriga o acompanhamento em tempo real dos estoques de medicamentos do SUS. A reportagem é de Marcelo Larcher.
8: A Câmara dos Deputados aprovou o projeto que cria um sistema para acompanhar em tempo real o consumo, o abastecimento e o estoque de remédios e produtos do Sistema Único de Saúde, o SUS. O projeto, já aprovado pelo Senado, determina que o governo federal, estados e municípios devem manter em conjunto dados atualizados sobre a quantidade de produtos e medicamentos em estoque. Isso vai permitir um acompanhamento constante dos níveis de produtos à disposição, inclusive das farmácias populares. A administração do sistema será compartilhada entre os gestores federais, estaduais e municipais do SUS. A justificativa para o projeto foi um relatório do Tribunal de Contas da União que apontou falha do Ministério da Saúde no acompanhamento dos estoques de medicamentos usados durante a pandemia de Covid-19. A proposta foi aprovada de maneira simbólica pelo plenário da Câmara. Antes disso, o relator na Comissão de Seguridade Social e Família, deputado Luiz Lima, do Novo do Rio de Janeiro, disse que a criação de um sistema que possibilite a consulta aos estoques públicos de medicamentos e produtos para a saúde contribui para a eficácia e transparência da gestão. Mauro Junqueira, secretário executivo do Conselho Nacional de Secretarias Municipais de Saúde, o CONASENS, disse apoiar o controle de estoque, mas apontou problemas que precisam ser sanados para que haja um acompanhamento em tempo real. Ele explicou que o que foi acertado após o relatório do TCU foi a atualização diária dos dados na Base Nacional de Assistência Farmacêutica, o sistema atual, de modo que se saiba o nível de estoque relativo ao dia anterior. Para Mauro Junqueira, nem todos os municípios conseguem hoje fazer esse controle em tempo real.
7: Tem muitos municípios com dificuldade de conectividade, de infraestrutura. Além disso, o SUS gera diariamente um volume muito grande de dados que precisam ser armazenados, processados e integrados. CONASEMES, como a voz dos municípios no SUS, é totalmente favorável à transformação digital no SUS, mas para chegar ao controle em tempo real em todo o país, é preciso superar desafios importantes de conectividade, de infraestrutura e do subfinanciamento do Sistema Único de Saúde.
8: O projeto que cria um sistema para acompanhar em tempo real o consumo, o abastecimento e o estoque de remédios e produtos para a saúde no SUS será enviado para a sanção presidencial e já pode virar lei. Da Rádio Câmara de Brasília, com informações de Antônio Vital, Marcelo Larcher.
0: Paulo Soares, do Podemos de São Paulo, trabalha em projeto para atualizar a tabela do SUS e melhorar o financiamento de santas casas e hospitais filantrópicos. O deputado afirma que a defasagem nos valores pagos por procedimentos médico-hospitalares compromete o funcionamento dessas unidades.
9: São santas casas vivendo no sufoco, são hospitais filantrópicos à beira da falência, são irmandades tentando entregar a chave para a promotoria para ver o que se faz com aquilo, porque não há uma sustentabilidade financeira daquilo tudo. Como é que se sustenta hoje uma santa casa, um hospital filantrópico, sendo que alguns dos procedimentos prestados ali dentro estão com a tabela defasada perante o SUS há 20, 23 anos?
5: Paulo Soares defende revisões periódicas da tabela para que os hospitais não dependam de negociações políticas pontuais. Ele também aponta que a medida pode ajudar a descentralizar atendimentos, reduzindo deslocamentos de pacientes de cidades menores para polos regionais.
0: Economia. A Câmara aprovou o projeto que estabelece diretrizes para fortalecer a indústria brasileira com estímulos à inovação e à geração de empregos. Márcio Biolchi, do MDB do Rio Grande do Sul, apoia o texto que também busca reduzir a dependência de produtos e tecnologias estrangeiras.
5: Márcio Biolchi ressalta que entre as medidas

0: Grande do Sul apoia o texto, que também busca reduzir a dependência de produtos e tecnologias estrangeiras.
1: Márcio Biol, que ressalta que entre as medidas previstas estão incentivos à produção nacional por meio de bens e serviços desenvolvidos no país. A proposta ainda reforça mecanismos de defesa da indústria brasileira diante de práticas comerciais consideradas prejudiciais no mercado internacional.
0: Delegado Caveira, do PL do Pará, apresentou o projeto para proteger consumidores que utilizam poços, cisternas ou outras fontes regulares de abastecimento de água. A proposta visa impedir que concessionárias obriguem esses usuários a desativar a fonte alternativa por existir rede pública disponível.
1: O texto de delegado Caveira também proíbe a cobrança de tarifa quando o serviço não é utilizado. De acordo com a proposta, nos imóveis abastecidos por fontes alternativas, a cobrança pelo esgoto deverá considerar o volume efetivamente medido ou outro método técnico de cálculo.
0: Transportes. Projeto de Fernando Monteiro, do PSD de Pernambuco, pune concessionárias de aeroportos por atrasos e falhas em serviços. A proposta autoriza a Agência Nacional de Aviação Civil, a ANAC, a aplicar sanções a concessionárias que descumprirem indicadores de qualidade em etapas como desembarque e restituição de bagagens.
1: Pelo texto de Fernando Monteiro, as penalidades variam de advertências e multas até a caducidade da concessão em casos graves. Para o congressista, a medida protege o passageiro e garante a eficiência no atendimento pós-pouso.
0: Educação. A Câmara aprovou a preferência no ProUni para candidatos afastados do convívio familiar. Conheça as medidas propostas com a repórter Paula Bittar.
2: A Comissão de Constituição e Justiça da Câmara aprovou uma proposta que dá prioridade em caso de empate na fase de pré-seleção do programa Universidade para Todos, o ProUni, a estudantes com histórico de afastamento do convívio familiar. O afastamento deverá ter sido motivado por negligência, discriminação, exploração, violência, crueldade ou opressão. O relator, deputado Roberto Duarte, do Republicanos do Acre, ressaltou que a proposta está alinhada a preceitos constitucionais, como o princípio da dignidade humana, o direito à educação como dever do Estado e o princípio da igualdade.
3: Esses jovens enfrentaram barreiras imensas até aqui. Garantir o acesso ao ensino superior é dar a eles a oportunidade de reconstruir suas histórias com dignidade e conquistar a independência financeira. A educação transforma vidas e quando formamos profissionais que superaram tantas adversidades, fortalecemos toda a nossa sociedade.
2: A proposta que dá prioridade em caso de empate na fase de pré-seleção do programa Universidade para Todos, o ProUni, a estudantes com histórico de afastamento do convívio familiar vem do Senado, onde já foi aprovada. Portanto, já pode seguir para a sanção presidencial, a menos que haja recurso para a votação pelo plenário da Câmara. Da Rádio Câmara de Brasília, Paula Bittar.
1: Felipe Francischini, do Podemos do Paraná, pede que a Câmara, com o apoio do Tribunal de Contas da União, fiscalize a aplicação de recursos da merenda escolar em Grajaú, no Maranhão. A ideia é apurar possíveis irregularidades em uma licitação de mais de 12 milhões de reais.
0: Para Felipe Francischini, há indícios de entrega de alimentos antes da conclusão da licitação e um aumento de mais de 500% no valor do contrato em relação ao ano anterior. Ele defende ainda a identificação dos responsáveis e eventual ressarcimento ao erário, caso as irregularidades sejam confirmadas.
1: A Câmara analisa projeto que altera a Lei de Diretrizes e Bases da Educação para garantir aos pais ou responsáveis o direito prioritário de orientar a formação moral e ética dos filhos. Márcio Onaiser, do Solidariedade do Maranhão, explica que o objetivo é exigir que as escolas deem transparência sobre temas sensíveis.
0: O texto de Márcio Onaiser proíbe que escolas imponham conteúdos que contrariem as convicções familiares ou façam direcionamento ideológico. De acordo com o autor, a medida não cria censura, mas reforça a parceria e o diálogo entre a família e a escola.
1: Termina agora o Jornal Câmara dos Deputados, produzido pela Rádio Câmara, com trabalhos técnicos de Everson Urani e a apresentação de José Carlos Andrade e Luciana Vieira. Uma boa noite para você.
0: Uma ótima noite. A Voz do Brasil está de volta na segunda-feira. Excelente fim de semana.
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0: maravilhosa. Eu venho todo dia pra cá com um sorrisão no rosto, com muita alegria de fazer parte desse time que quer levar sorrisos, quer levar a melhor seleção, quer levar alegria pra você. Então vem com a gente curtir a vida, aproveitar essa sexta-feira e a melhor seleção do seu rádio. Gustavo Lima já começa com Luiz Fonsi, essa música tá bombando. É o sucesso Vagabundo.
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3: Ah.

0: Ferrugem por aqui cantando Arrependidaço, esse sucesso que faz parte do projeto Sentimento. E agora, amigas, tem dica chegando.
1: Agora!

Amiga querida, para casamentos e formaturas, o slip dress combinado com o escarpão clássico é a escolha perfeita de sofisticação. O modelo de vestido acetinado valoriza o desenho e a silhueta, com um caimento fluido e toque muito feminino. Já nos pés, o escarpão de salto fino e linha simples completa a produção formal de maneira harmoniosa. Escolha calçados em tons que converse com a

0: É a primeira sequência do nosso Charlie. Essa edição só tá começando e já rolou só música linda pra você. Fica por aí que em instantes tem muito mais.
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2: Tem sucesso chegando aqui na nossa rádio com mais uma seleção de arrepiar. Começando mais uma sequência com Fred Fabrício e a música Te Amar é Meu Talento.
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0: Tubarões, é do projeto Ao Vivo em Uberlândia, recheado de sofrência e modão romântico. Já já, depois do intervalo, tem canções para recordar. Não sai daí, que em instantes, seu coração vai bater muito mais forte.
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3: Oba, já tô de volta e agora bora recordar. Tem dois sons que vale a pena com certeza ouvir de novo.
2: Agora tem Flashback.
3: Esse som é de 2001, I'm Like a Bird. Bora matar a saudade.
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0: É de 1994 esse sonsaço que a gente recordou, On Bended Knee. É matar saudade em grande estilo por aqui no momento flashback. Agora tem Sorriso Maroto com Ferrugem e Grupo Benzadeus aqui no Charme.
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0: meus queridos. Nossa, Charme tem muito mais pra você. Já já eu retorno e trago mais uma sequência de arrepiar.
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3: Tá afim de sucesso? Tá afim de música boa? Então vem com a gente mais uma sequência maravilhosa. Agora com o Cleito e Romário. Eles que lançaram a música Não Namora, com a parceria pra lá de especial dos padrinhos Zé Neto e Cristiano.
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0: Teatro. Seu Beber Uma Lata, parceria com Murilo Rufi. E que sequência, hein, meus amigos? Que sexta-feira mais gostosa. Já já tem mais, hein?
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0: Lili Jush, a Insônia na Madrugada, gente, linda canção, né? Sandy cantou, recordando música de 2017, Jennifer Lopez com David Guetta também fizeram parte da sequência eclética e Daniel. Já já o nosso Charme arrasa com uma sequência lindíssima pra você.
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3: Nosso Charme tá de volta, amigos. Oi, oi, oi. Aumenta o som que vem chegando aí de Brito e Samuel com Toda Mulher.
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0: Bruto, esse som que faz parte do EP Rústico, A Origem. Aliás, nesse EP ele mostra que não abandonou o romantismo, né? E meus amigos, agora vem chegando dicas pra você.
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0: Atenção, atenção, meus queridos, que o acúmulo de gordura no chão da cozinha pode ser removido usando, sabe o quê? A acidez do limão. Para manchas persistentes, corte a fruta ao meio e esfregue diretamente sobre a sujeira do piso. Em seguida, misture o suco de limão com água quente e passe com uma esponja pela superfície. A combinação elimina o grude e limpa a área sem exigir grande esforço na faxina.
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0: Gosto de BR, é Gustavo Moura e Rafael. Em instantes, Top 4.
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0: E o nosso Top 4 vem chegando, meus amigos. Os quatro sons mais queridões do momento para você.
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0: Número 4, bora curtir? Rosé com Bruno Mars.
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0: Neto e Cristiano. É a número 1, é medalha de ouro para Cadeira Cativa do DVD Vocês e Deus. Que música mais linda, né? Bombando em todas as paradas. A número 2 ficou com esse som do álbum Aliança. É Danilo e Davi e o sucesso não mexe nas minhas gavetas. Tivemos Taylor Swift também por aqui, Rosé com Bruno Mars. E assim encerramos essa edição de sexta-feira do Charme. Beijo, excelente fim de Fica Bem e até segunda, meus amores.
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Gustavo Lima canta agora com Murilo Ruz. Ah, bebê! Cep Novo.

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0: Tá bom, Simone. A gente faz uma pausa agora. Mas depois do break.
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0: gente. Thank you, everybody. Fiquem com Deus.
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0: Muito bom dia, ótimo sábado pra você, agora 9 horas e 2 minutos, hoje sabadão, dia 12 de setembro de 2026, nosso informativo especial de sábado, entrando ao vivo aqui na RBFM, seja muito bem-vindo, eu Natan Molina com você até as 11 da manhã, com o nosso informativo especial de sábado, trazendo as principais notícias da semana, as notícias atuais de Bebedouro da nossa região, para você começar o seu final de semana muito bem informado, né? Finzinho do inverno aí praticamente, chuvinha logo cedo hoje em Bebedouro, agora o tempo nublado, mas foi visão de chuva. Hoje temos muitos eventos, inclusive em Bebedouro. Vamos ter aí a inauguração da Salo Life, é, nossa equipe está com a Blitz RB na Salo Life, nosso amigo Vitor Carvalho está por lá, nosso amigo Alifer, a Salo Life inaugurando na Avenida Vicente Serena César, lá no Paraty, aqui em Bebedouro, suplementos aí pra você, pra toda a sua família. E tem também Blitz RB em dose dupla hoje, nosso amigo Daniel Souza, no Rafael e Companhia Jardinagem, lá no centro de Bebedouro, é. Então hoje duas Blitz simultâneas aí, né? Rafael e Companhia Jardinagem lá no centro, nosso amigo Daniel Souza por lá. E a inauguração da Salo Life no extremo norte, nosso amigo Vitor e o Alifer por lá também. Além de outros eventos, hoje tem o dia C, especial do comércio de Bebedouro, rolando também no Coronel João Manuel, na Coronel João Manuel, no calçadão de Bebedouro. Muita coisa bacana por lá também. Tá tendo um evento especial do dia C do comércio. Coisa legal neste final de semana agitado em Bebedouro, né? E você, claro, sintonizado com a gente, acompanhando tudo que acontece aí, muito bem informado, deixando sua participação também, porque hoje tem sorteio, aquele sorteio bacana do Caldeirão Marmitaria, valendo aí o Marmitex grande mais a Coca-Cola lata do Caldeirão Marmitaria. Para participar, você que está ouvindo no rádio, manda o seu WhatsApp 17996018304 ou participa da nossa live que está ao vivo também no Facebook. Participou, passou por aqui, deixou seu alô, está concorrendo o Marmitex mais a Coca-Cola lata do Caldeirão Marmitaria, tá bom? Hoje já com datas comemorativas também neste sábado, hoje dia 12 de setembro é o dia do operador de rastreamento, olha que interessante. Volto a falar, né, como sempre digo, tem datas importantes para tudo. E um fato histórico é que hoje comemora também a inauguração da Rádio Nacional do Rio de Janeiro, importante veículo de comunicação. Então essas são as datas aí históricas e especiais no dia de hoje. Vamos agora rodar as manchetes e ver as notícias. Tudo que tem por aqui, a gente vai passar por você.
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0: Começar falando sobre saúde, né? O Hemocentro de Bebedouro vai realizar nessa próxima segunda-feira, agora dia 14, mais uma coleta de sangue noturna. Então você, doador, que possa estar indo lá colaborar, vai ser no horário noturno das 6 às 9 da noite, nessa próxima segunda-feira agora, tá bom? Vamos falar da taxa de natalidade e mortalidade em Bebedouro. Nossa cidade registra uma queda de 29% nos nascimentos e uma alta de 51% nos óbitos, hein? Esses dados atualizados aqui de Bebedouro. Vamos falar também da campanha Setembro Amarelo, promovendo aí roda de conversa sobre a saúde mental nas ESFs de Bebedouro, que são os postinhos aqui da nossa cidade, né? Lembrando que o mês de setembro é um mês especial aí sobre a saúde mental, né? Vamos falar também sobre o Fundo Social de Bebedouro realizando doação de cobertores ao Hospital Municipal de Bebedouro, né? A campanha do agasalho continua. Apesar de estarmos aí no finzinho do inverno, a campanha continua, a gente aquece aqueles que mais precisam, né? Vamos falar também do Disque Descarte da Prefeitura de Bebedouro, realizando mais de 25 solicitações por dia e colaborando para que a cidade se mantenha limpa e organizada. Então, aquele descarte correto e gratuito, a gente vai passar esses detalhes para você também. Vamos falar da questão de trânsito em Bebedouro, né? Bebedouro tem menor média mensal de sinistros de trânsito desde 2019. Os acidentes de trânsito em Bebedouro caíram. Notícia boa. Fala do IBGE de Bebedouro calculando a população da nossa cidade com 78.298 habitantes. Então o IBGE recalculou novamente a população de Bebedouro e classificou Bebedouro contendo 78.298 habitantes. É aquilo que a gente sempre fala, né? Bebedouro não consegue romper os 80 mil habitantes aí, né? A gente vai trazer esses dados aí pra você também. falar da chuva. Chuva fazendo estragos aí na nossa região. Graças a Deus em Bebedouro tá tranquilo, mas nossa região aí tem sofrido bastante, né? Inclusive tem um alerta da Defesa Civil para todo o estado de São Paulo com possíveis tornados. E tivemos aí um temporal ontem, sexta-feira, que deixou grandes estragos em Guariba. Cerca de 5 mil alunos da rede municipal de Guariba ficaram sem aula, pelo menos aí até ontem, sexta-feira, devido aos estragos causados pela chuva que atingiram a cidade no meio dessa semana, né? Então Guariba foi altamente castigada aí pela chuva. Graças a Deus o Bebedouro tá mais tranquilo, a gente espera que permaneça dessa forma. Vamos passar também a previsão do tempo depois no finalzinho e o alerta da Defesa Civil, tá bom? Vamos falar também de mais alguns eventos que teremos aí neste final de semana, porque amanhã o distrito de Turvínia completa 104 anos, amanhã é aniversário de Turvínia, 104 anos, vai ter a comemoração lá às 8h30, vai ter o bolo de 104 anos, vai ter o desfile cívico. Então alô Turvínia, pessoal de Turvínia, não só Turvínia, mas Botafogo também. Tivemos aí o aniversário de Botafogo, né, recentemente, mês passado, agora amanhã de Turvínia, nossos distritos aí sendo aniversariantes, né? Vamos prestigiar amanhã então Turvínia, 8h30 da manhã, 104 anos. Vamos falar também do Bazar do Desapego, o Bazar do Desapego que acontece hoje. Começou, na verdade, quinta-feira, né? Quinta, sexta e hoje, no Recanto São Vicente, aquele bazar solidário do Recanto São Vicente, para você ajudar os velhinhos, a instituição. Então você que puder, passa lá para prestigiar, tá? Começou na quinta, teve ontem sexta e hoje, das 9 da manhã às 5 da tarde no Recanto São Vicente de Paulo, tá bom? Vamos trazer mais detalhes também, são os eventos aí, não só eventos especiais, mas solidários aí também para poder ajudar, né? Esses são os destaques de hoje, muita coisa, né? Claro, Mega Sena, tava esquecendo da Mega Sena aqui, ó, o Dani que é o especialista em Mega Sena. Mega Sena hoje tá acumulada, né? O prêmio pode chegar a 85 milhões de reais, é o concurso 3.056 que acumulou. E o próximo sorteio é amanhã, vamos trazer esses detalhes também, tá bom? Além de, claro, as notícias do esporte. E o pessoal chegando aqui para participar, ó, falamos dos distritos aí, mandar um abraço aqui, o pessoal de Botafogo, Fabiola Prata, Maria Prata, Rafael Rodrigo Sintonizado, Irani Batista, a Maria Prata, a Adriana Donizete, o Renato Reco, nosso amigo aqui, o Evandro Fagion Sintonizado também. Hoje temos as ofertas da Ju Rodrigues e o Ikegami Supermercados também daqui a pouquinho. Grande abraço para nossa amiga Ju Rodrigues e o Ikegami, com 4 lojas em Bebedouro, hein? Bom demais! Agora 9 horas e 12 minutos, rápido intervalo comercial, então, e na sequência, as primeiras notícias aqui na íntegra, para você ficar muito bem informado. Enquanto isso, você vai participando, valendo aí o Marmitex mais a Coca-Cola Lata do Caldeirão Marmitaria.
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7: É, muito bem, estamos de volta, nosso sabadão por aqui, saindo até sol agora, né? Tempo nublado, sai sol, chuva, faz frio, faz calor. É o final do inverno aí, que se encerra no final de semana que vem, né? O pessoal chegando, participando com a gente aqui na live, no WhatsApp, fica à vontade. Valendo aí o sorteio hoje do Caldeirão Marmitaria, que é o Marmitex grande demais, a Coca-Cola lata. Antônia lá no Jardim Cláudia tá por aqui deixando o seu alô. Nosso amigo Luiz Mauro, com toda a família lá, a mamãe Neide Machado, a Fabiola, o Fabiano Leme. Grande abraço pra toda a família lá, sempre acompanhando a gente. O Felipe Robledo tá por aqui também querendo participar do sorteio. Nosso amigo Reinaldo Pagé, o pessoal da garagem Municipal de Bebedouro, do DME, nosso amigo Walter Bergamin, a Silmara também, grande abraço, sempre acompanhando a gente lá. Nosso amigo Rei das Pimentas, o Carlos Andreoli, deixando seu alô por aqui também, grande abraço. Todo mundo sintonizado, passando por aqui, nosso informativo de sábado, informativo especial, né? Lembrando que hoje tem um evento no Centro de Bebedouro, dia cedo comércio, no calçadão da Coronel João Manuel. Tem também a Blitz RB, nosso amigo Daniel Souza tá lá no Rafael e Companhia, lá no Centro de Bebedouro também. Nosso amigo Vitor Carvalho está na inauguração da Salo Life, sua nova loja de suplementos ali no extremo norte, né? Ali próximo ao Village Paraty, na Avenida Vicente Seriana César. Inauguração da Salo Life hoje lá. A Blitz RB também simultânea em dois locais. E você participando com a gente aqui também. Nossa amiga Laí de Paixão também deixando o seu alô. Grande abraço todo mundo que está chegando e acompanhando a gente no nosso informativo deste sabadão, dia 12 de setembro, ao vivo por aqui, né? Agora 9 horas e 24 minutos, vamos falar do Hemocentro de Bebedouro, que nessa próxima segunda-feira, dia 14, vai realizar mais uma coleta de sangue noturna. Então você que não pode ir no horário regular, né, que é de segunda a sábado, das 7 às 11h30 da manhã, de terça a sábado, aliás, né, perdão, de terça a sábado, das 7 às 11h30 da manhã, que é os horários normais que o Hemocentro funciona, vai ter a coleta de sangue noturna nessa segunda-feira, que é das 6 às 9 da noite, 6 da tarde, 9 da noite, você pode ir lá e ajudar quem mais precisa, né, quem tiver interesse em doar, levar documento oficial com foto, idade mínima 16 anos, máxima 69 anos, pesar mais de 50 quilos e estar em condições boas de saúde. E também está sendo feito o cadastro para doação de medula óssea. Você pode fazer o seu cadastro também. Mais informações no Hemocentro de Bebedouro, anexo aqui ao Hospital Júlia Pinto Caldeira. E informações pelo telefone 17-3642-8817. Então você que pode, vai lá poder colaborar, salvar vidas, fazer a diferença na vida de alguém, né? O Hemocentro de

0: entra ainda na área da saúde, né? Mas é sobre a taxa de natalidade e mortalidade aqui da nossa cidade. Bebedouro registra uma queda de 29% nos nascimentos e uma alta de 51% nos óbitos. Os cartórios emitiram, no mês de julho, esses dados deste ano, 56 certidões de nascimento e 74 registros de óbitos no mês. O município acompanha uma tendência observada em todo o estado de São Paulo e no Brasil, mas com variações mais intensas. Os cartórios de Bebedouro emitiram 56 novas certidões de nascimento em julho deste ano, segundo os dados do Registro Civil. O número representa uma queda em relação a junho, quando haviam sido contabilizados 79 nascimentos, 23 registros a menos, ou seja, uma queda de 29%. Enquanto os nascimentos diminuíram, os óbitos apresentaram um movimento contrário. O Bebedouro registrou uma alta, com 74 mortes em julho contra 49 em junho. Um aumento de 25 óbitos, que representa 51% em apenas um mês, né? Quase que dobrou. O resultado provocou uma inversão no saldo entre nascimentos e mortes. Em junho, o Bebedouro havia registrado 30 nascimentos a mais do que óbitos, resultado da diferença entre 79 certidões de nascimento e 49 registros de morte. Em julho, o município passou a contabilizar 18 óbitos a menos e também a questão de nascimentos, né? Então, tivemos aí 56 nascimentos contra 74 mortes. Entre dois meses, portanto, houve mudança de 48 registros no saldo, que passou de 30 para 18. De 30 positivo para menos 18, né? 18 negativo, cuja redução das certidões de nascimento, combinada ao avanço dos óbitos, fez com que o município deixasse o cenário de crescimento natural positivo e repassasse a apresentar saldo negativo no comparativo mensal. E Bebedouro acompanha a tendência de São Paulo e do Brasil. O movimento registrado em Bebedouro também foi observado no estado de São Paulo e no país todo. Os nascimentos diminuíram e os óbitos aumentaram. A diferença é que aqui as variações foram mais acentuadas. Então, interessante esses dados aí. Não só Bebedouro, mas o estado de São Paulo e o Brasil também segue essa tendência. Menos nascimentos e mais mortes, né? A população, na verdade, cada vez mais diminuindo. Não só em Bebedouro, mas no cenário estadual e nacional também. Agora 9 horas e 28 minutos. Daqui a pouquinho a gente vai falar sobre o Setembro Amarelo, que é o mês de prevenção sobre a saúde mental. Neste mês de setembro, voltado ao Setembro Amarelo, está tendo roda de conversas, alguns eventos aí nos postinhos da cidade. A gente vai trazer mais detalhes para você também, tá? Daqui a pouquinho vamos falar também do Fundo Social, com as doações aí de cobertores, agasalhos. Continua aí a campanha do Fundo Social, apesar de estar no finzinho do inverno, mas ainda tem dias que estão sendo mais frios, né? Assim como esse final de semana, promete aí chuva, vento. Então, o pessoal continua trabalhando aí de forma muito bacana, o pessoal do Fundo Social. Eliane Campos por aqui, grande abraço para Eliane Campos chegando por aqui também, deixando o seu alô. A Nazaré deixando o bom dia dela, grande abraço para todo mundo sintonizado. Vamos falar também depois da Defesa Civil, né? Emitindo aí os alertas sobre a questão da tempestade. Inclusive, para este final de semana também continua o alerta de tempestade no estado de São Paulo todo. Realmente o tempo mudando aí de forma repentina, né? Então é importante a gente ficar atento, tá bom? Agora 9h30, 9 horas e 30 minutos. Daqui a pouquinho a gente volta. Continua sintonizado, participando do sorteio, hein? Não sai daí, não.
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8: É, seja muito bem-vindo, sabadão ao vivo por aqui na RBFM, dia 12 de setembro, 9 horas e 40 minutos, o pessoal passando por aqui. Deixar um grande abraço aqui para minha amiga Silvara Bergamin, seu Walter também, deixando bom dia. Deus abençoe, ótimo sábado. Obrigado, Silmara, Deus abençoe você, toda a família também, o seu Walter. Pessoal sempre acompanhando a gente. Pessoal lá da garagem municipal também, o Reinaldo Pagé. Antônia Aparecida dos Reis Pavini por aqui também, Eliane Campos, Alaide Paixão, Felipe Robledo, por aqui também nosso amigo Daniel Toledo, deixando o seu alô, grande abraço, viu, todo mundo sintonizado, participando com a gente, Dona Lourdes Rodrigues por aqui sintonizada também, tá bom? 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
8: 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A Blitz RB nas ruas de Bebedouro. Nosso amigo Daniel Souza também, lá no comércio, no Rafael e Companhia. Duas Blitz RB simultâneas hoje, RB marcando presença aí nos eventos aqui da nossa cidade, né? Pão demais. Ó, vamos falar agora sobre a questão da polícia. Chegou uma nota aqui da polícia. Informações não da nossa cidade, mas da cidade de Olímpia. Uma ocorrência da cidade de Olímpia. Tivemos aí um tráfico de drogas e posse irregular de arma de fogo de calibre restrito na cidade de Olímpia. Operação da Força Tática em combate ao tráfico de drogas em Olímpia. As equipes policiais localizaram um barracão situado no distrito industrial, utilizado para armazenamento de drogas. Com o apoio do cão farejador da Guarda Civil Municipal de Olímpia, foram apreendidos mais de 18,5 kg de drogas, entre maconha, cocaína, um revólver calibre 38 com numeração raspada, 16 munições, 3 celulares, 2 balanças de precisão, uma faca, um bloco de anotação e 500 embalagens para embalagem aí das drogas, né? Além de R$3.540 em dinheiro e 145 folhas em cheque, totalizando R$652.000. A ocorrência foi registrada e apresentada no plantão de Barretos, onde o indiciado permaneceu preso à disposição da justiça. Então, a grande apreensão da equipe de Olímpia. Então, essa é a notícia destaque aí da Polícia Militar de Olímpia, notícia do plantão policial. Bom, agora a gente vai falar sobre saúde. Porque tá acontecendo o mês de setembro amarelo, né? Agora em setembro temos o setembro amarelo, que é comemoração aí alusivo ao cuidado da saúde mental. Então, temos vários eventos aí nos postinhos da cidade, a Secretaria Municipal de Saúde realizando rodas de conversas com referência à campanha Setembro Amarelo. A atividade é conduzida pela psicóloga Letícia Marques Albani em parceria com o CAPS e tem como público os funcionários aí dos postinhos a princípio, né? O encontro abordou a importância do acolhimento e o cuidado com a saúde mental dos profissionais que atuam na linha de frente do serviço de saúde, além de estratégias para identificação precoce de pacientes que apresentam sintomas de depressão ou situação de vulnerabilidade psíquica. A iniciativa proporcionou troca de experiência entre os profissionais e contribuiu para o fortalecimento das ações de cuidado integral e atenção à saúde mental na rotina das unidades. Então, este mês de setembro é o mês alusivo à saúde mental e a gente vai falar bastante sobre isso e tem várias campanhas também sobre este assunto aqui na nossa cidade, né? Vamos falar agora do Fundo Social. O frio continua, apesar da temperatura aí oscilando, né? Faz frio, faz calor, chove, faz sol. Estamos aí no final do inverno, final de semana que vem encerra o inverno oficialmente e o Fundo Social continua fazendo seu trabalho e realizou a doação de cobertores ao Hospital Municipal de Bebedouro. A Prefeitura, através do Fundo Social, realizou a doação de cobertores novos ao Hospital Municipal Júlia Pinto Caldeira. A entrega foi realizada pela primeira-dama e presidente do Fundo Social, Cristiane Carone Seren, que foi recebida pela secretária de Saúde, Ana Paula Tilelli Marques Catunda, que destacou a importância da iniciativa para contribuir com o atendimento e acolhimento dos pacientes da unidade hospitalar. A ação integra o trabalho do Fundo Social voltado ao atendimento das necessidades para a população e o apoio às instituições do município. Então, nessa hora que mais precisa, o Fundo Social está sempre colaborando aí. Importante este marco, principalmente a campanha do agasalho, né, que é o momento aí de extrema vulnerabilidade social, aquelas pessoas que moram na rua, aquelas que precisam. Então, parabéns aí ao Fundo Social pela bela campanha, belo trabalho que faz, né? Agora, 9 horas 48 minutos. Mandar um abraço aqui pro meu amigo Thiago Figueira, tá sintonizado por aqui, querendo participar do sorteio. Família Figueira, todo mundo corintiano lá sintonizado. A Crislaine Felipe também querendo participar do sorteio. Todo mundo que passa pelo WhatsApp ou pelo Facebook, nossa live está concorrendo o Marmitex grande mais a Coca-Cola lata do Caldeirão Marmitaria, tá bom? Então, vai participando aí no finalzinho do informativo o sorteio, tá? A gente vai para mais um intervalo comercial e na sequência tem mais notícias, fala do Disque Descarte da Prefeitura, fala da população de Bebedouro, fala da questão do trânsito, muitos assuntos ainda aqui no nosso informativo. Fica sintonizado aí, a gente volta daqui a pouquinho.
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9: É, muito bem, estamos de volta ao nosso informativo especial neste sábado, né? Rolando a viatura RB, onde no nosso amigo Rafael e companhia Jardinagem, nosso amigo Daniel Souza tá por lá com a Blitz RB, a viatura RB, lá no centro de Bebedouro, nosso amigo Rafael e companhia 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por lá também, e vamos falar com ele ao vivo para trazer as novidades do Rafael e Companhia Jardinagem ao vivo neste sábado, meu amigo Rafa, muito bom dia.
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1: 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Ô, Rafa, obrigado pela participação, muito sucesso aí, um grande abraço para você, para a Rosa, toda a equipe, viu?
0: Obrigado, obrigado aí para você também, né? Então, vou mandar um brinde aí também.
1: Combinado, ó, aqueles bolé fizeram sucesso, hein, o pessoal gostou demais. Não.
0: Então tá, João, então.
1: Valeu, Rafa.
0: Obrigado,
1: grande abraço,
0: gente.
1: Bom
0: Valeu.
1: Final de semana, viu?
0: Valeu. Você também, bom serviço aí. Vamos
1: Valeu,
0: que vamos.
1: Tchau, tchau.
0: Valeu, tchau, tchau.
1: Tá aí nosso amigo Rafa, Rafa e Companhia Jardinagem, Bebedouro, o Rafael Companhia, um abraço pro Rafa, pra Rosa Borba, duas lojas em Bebedouro, você ouviu o Rafa, né? 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Bom, o pessoal continua participando com a gente aqui também, valendo o sorteio do Caldeirão Marmitaria, Coca-Cola, lata, mais o Marmitex grande. A Fátima Alves está por aqui, deixando o seu alô, pedindo para colocar o nome da neta dela, a Rafaela Rezende Alves. Grande abraço. A Tati Colossi por aqui também, rodando as ruas de Bebedouro, sempre acompanhando a gente também. Nosso amigo Sander Ascenso, lembrando do Dia C do Comércio, tá acontecendo, é? Dia C do Comércio especial, começou às 9 da manhã, vai até a 1 da tarde, na realização do pessoal da CIAB, Sim Comércio, Sim Comerciários e Prefeitura Municipal de Bebedouro, top demais. Ó, vamos falar de mais notícias aqui, falar sobre o Disque Descarte da Garagem Municipal, que recebe mais de 25 solicitações por dia, hein? Oferecendo à população um serviço de descarte de forma gratuita e correta. É, o destino correto aí do descarte, materiais que são aqueles materiais de grande porte, né? Um sofá, um colchão, um guarda-roupa velho, um móvel velho. Descarte da maneira correta, ligue para o Disque Descarte e agenda a coleta porque é gratuito, você não tem custo e evita jogar aí nos terrenos vazios da cidade, né? É o 3644-5100. 3644-5100 é o telefone da garagem municipal. Aí você fala que você quer falar no Disque Descarte e vai ser agendado lá a coleta, tá bom? Os serviços aí estão registrando mais de 25 ligações por dia para agendamento da coleta, demonstrando a adesão da população e importância da iniciativa para evitar o descarte irregular de móveis, eletrodomésticos, colchões e objetos de grande porte. Além de manter a cidade mais limpa, o Disque Descarte contribui também para a preservação do meio ambiente, reduzindo o acúmulo de resíduos em vias públicas, terrenos e áreas verdes. Então, vamos colaborar, pessoal, é gratuito. 3644-5100 para você evitar o descarte irregular. Falar agora da população de Bebedouro, segundo o IBGE, voltamos a este assunto novamente. A gente sempre torcendo para que Bebedouro ultrapasse a marca de 80 mil habitantes, mas não foi dessa vez ainda. O IBGE calcula novamente a população de Bebedouro em 78.298 habitantes. Bebedouro registra então um crescimento gradual com a população dobrada desde 1970. Olha só, eu tenho os dados aqui e vou trazer para você. Olha que legal, esses dados aqui foram levantados pela Gazeta de Bebedouro, essa matéria da nossa amiga Sara Cardoso, a Gazeta de Bebedouro, grande parceiro aqui. Olha que interessante. Em 1970, Bebedouro tinha 37.816 habitantes. Depois, em 1980, Bebedouro registrou 46.034 habitantes. Olha só que legal. Depois, nos anos de 1991, Bebedouro registrou 67.763 habitantes. Em 2000, registrou 74.815. Em 2020, 77.555. Aí de 2020 até 2026 foram crescendo bem aos pouquinhos. 2024 registrou 78.210. E agora 2026 registrou 78.298. Então, segundo o IBGE, neste ano de 2026, temos oficialmente a população de Bebedouro cravada em 78.298 habitantes, segundo estimativa do IBGE divulgada no final de agosto agora. O município ganhou 41 moradores em relação ao ano passado. Ano passado foi registrado 78.257 habitantes e agora este ano 78.298 habitantes, né? Então do ano passado para cá, 41 novos moradores. Olha que interessante. As cidades da região também apresentaram um crescimento entre o ano passado e este ano, embora em ritmos distintos. Então esses dados aí são os dados de Bebedouro. O Sudeste continua sendo a região mais populosa do estado de São Paulo, com 89 milhões de habitantes. E o estado de São Paulo lidera entre os estados aí, com 46 milhões de habitantes. Então o estado de São Paulo é o estado mais populoso do Brasil. E a região Sudeste, que é a nossa região, a região mais populosa do estado de São Paulo. Os dados aí do IBGE em parceria com a Gazeta de Bebedouro, cravando então a população de Bebedouro em 78.298 habitantes. Interessantes esses dados aqui. Vamos falar também do trânsito, né? Da média mensal de trânsito, dos acidentes de trânsito em Bebedouro, que diminuíram. Bebedouro tem menor média mensal de sinistros de trânsito desde 2019. O município contabilizou 127 ocorrências entre janeiro e julho. Número é de 8,6 menor que o registrado no mesmo período do ano passado. Bebedouro registrou 127 acidentes de trânsito nos 7 primeiros meses deste ano, segundo dados aí do InfoSiga, em parceria com a Gazeta de Bebedouro. O número corresponde a 54,3% das 234 ocorrências contabilizadas durante o ano passado. Na comparação entre janeiro e julho, houve queda de 8,6%, já que o mesmo período de 2025 somava 139 registros. A média deste ano está em 18,1 sinistros por mês, a menor da série analisada desde 2019. Se o ritmo dos primeiros 7 meses permanecer, Bebedouro poderá encerrar 2019 com aproximadamente 218 ocorrências abaixo das 234 registradas em 2025. Até então, o menor resultado entre os anos completos do levantamento, o perfil das ocorrências também chama atenção. 74% das colisões e 96% dos sinistros não são fatais, né? Ou seja, não são com vítimas fatais. As motos representam quase metade, 47% dos veículos envolvidos. E a segunda-feira concentra o maior número de registros, olha só. Enquanto homens representam 65% das pessoas envolvidas. Dados interessantes também, mostrando as estatísticas do trânsito, dos acidentes de trânsito em Bebedouro. Muito bem, dados aí da Gazeta de Bebedouro. Agora 10 horas e 19 minutos. O pessoal continua participando, o Carlos Alberto Santos, Tatiane Batista, o Aparecido Antônio Alves, deixando alô dele também. Porque amanhã ele é corintiano. Grande abraço. Querendo deixar o nome do filho dele aqui também, o Matheus Nogueira Alves. Grande abraço, tá toda a família participando. O Kleber Silva Martins, da Maris Furquim, Glaucio Alves Teixeira por aqui também, nosso amigo Thiago Figueira. Todo mundo sintonizado e participando com a gente, tá bom? Rápido intervalo comercial, daqui a pouquinho a gente tá de volta.
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3: 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É, muito bem, estamos de volta ao nosso informativo sabadão ao vivo por aqui, dia 12 de setembro, agora 10 horas 34 minutos, seja muito bem-vindo, a Lia Silva Martins participando, a Kátia Monteiro, Eliane Saip por aqui também, a Tatiana Batista, Carlos Alberto dos Santos, Aparecido Antônio Alves sintonizado, e agora a gente vai falar ao vivo com nossa amiga Gil Rodrigues, diretamente do Ikegami 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
5: 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Um excelente final de semana pra todos vocês.
3: Tá aí nossa amiga Ju Rodrigues, muito obrigado, Ju. 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A Elza Florindo por aqui também chegando, todo mundo sintonizado, valendo o sorteio do Caldeirão Marmitaria no finalzinho do informativo, tá? Que é o Marmitex grande mais a Coca-Cola lata pra todo mundo que passar por aqui. Vamos falar da questão dos eventos em nossa cidade, claro, além do Dia C do Comércio lá no Calçadão. Falamos aí da Blitz RB também no Rafael e Companhia Jardinagem, falamos ao vivo com o Rafa. Falamos ao vivo com o nosso amigo Vitor e o Thiago, também da Salo Life, inaugurando hoje a viatura RB. Mas está rolando também o Bazar do Desapego. É o Bazar Solidário do Recanto São Vicente de Paulo, acontecendo hoje, inclusive. Tá? Hoje é o último dia aí, começou na quinta, ontem sexta e hoje sábado. Então, dias 10, 11 e 12 de setembro, das 9 da manhã às 5 da tarde, lá no Recanto São Vicente de Paulo, para você poder colaborar com os idosos, tá? Uma peça, R$2. Duas peças, R$3. Três peças, R$5. Tá de graça. Então vai lá para você prestigiar. Tudo com amor e preços que cabem no seu bolso. Novas chances aí para boas escolhas. Roupas, calçados, móveis e muito mais. É o Bazar do Desapego, em prol ao Recanto São Vicente. Baratinho, vai lá fazer bons negócios no Recanto São Vicente. Hoje, último dia, começou às 9 da manhã, vai até às 5 da tarde, tá bom? E falar do aniversário de quem? De Turvínia! Oh, tivemos aí mês passado aniversário de Botafogo e agora, amanhã, comemorando o aniversário de Turvínia, distrito de Turvínia, 104 anos, a festa amanhã, a partir das 8h30 da manhã. Vai ter o bolo de 104 anos e vai ter também o desfile cívico de Turvinha amanhã. Turvinha, a partir das 8h30 da manhã, fazendo 104 anos, nosso distrito de Turvinha. Comemoração especial, todo mundo convidado, vai lá prestigiar. É gratuito, é só chegar e participar. Ó, que bacana. Ó, a gente vai para um próximo intervalo comercial. Na sequência, vamos falar da Mega Sena. Previsão do tempo, alerta da Defesa Civil aqui para nossa região, para o nosso estado. E vamos falar também dos esportes e, claro, o sorteio. Tudo isso e muito mais daqui a pouquinho. Sai daí não, fica sintonizado, a gente volta já já.
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5: É, muito bem, estamos de volta, faltando 10 minutinhos para as 11 da manhã, já 10 horas e 50 minutos. Vamos falar rapidamente aqui da Mega Sena, em seguida a previsão do tempo. Tivemos aí a Mega Sena acumulando para R$85 milhões. É o próximo concurso agora que vai acontecer, né, neste domingo, amanhã. Tivemos aí na última quinta-feira o concurso 3056, acumulou. As 6 dezenas aí foram sorteadas, ninguém ganhou o prêmio principal, portanto agora o valor está acumulado em R$85 milhões. O sorteio domingão, amanhã domingo, você pode fazer as apostas aí nas casas lotéricas ou de forma online. Essa é a Mega Sena. E agora falar da previsão do tempo, o tempo aí causando estragos aí na nossa região, graças a Deus por enquanto. Bebedouro tranquilo, apesar dos fortes ventos. Tem previsão aí de muitas chuvas ainda, possíveis tempestades aí no estado de São Paulo, alerta da Defesa Civil. E trazer uma notícia aqui de Guariba dessa semana, onde cerca de 5 mil alunos da rede municipal de Guariba ficaram sem aula até ontem, sexta-feira, devido aos estragos causados pela chuva que atingiram a cidade entre quarta e quinta-feira dessa semana, né? Infelizmente, um destaque negativo para Guariba, onde, de acordo com a Prefeitura de Guariba, todas as 21 unidades escolares tiveram estragos por conta do temporal, olha só, e um vendaval causado aí na cidade de Guariba, né? De acordo com a Defesa Civil do Estado de São Paulo, nas últimas 24 horas, Guariba registrou um acumulado de aproximadamente 12 milímetros de chuva. Segundo a Prefeitura de Guariba, as Secretarias de Educação e de Obras estão mobilizadas, trabalhando aí para que as unidades escolares possam retomar as atividades com segurança e condição adequada de funcionamento. Isso em Guariba, graças a Deus, Bebedouro, não teve nenhum estrago. A gente torce para que continue dessa forma, né? E a Defesa Civil de São Paulo envia 15 alertas e registra a rajada de vento de até 92 quilômetros aí na madrugada, tá? O Gabinete de Crise do Estado de São Paulo monitora a evolução das condições meteorológicas e equipes permanecem mobilizadas na manhã deste sábado em diferentes regiões de São Paulo para atender as ocorrências. As equipes aí permanecem, então, mobilizadas para as condições meteorológicas. Foram registradas 25 ocorrências em municípios paulistas, uma pessoa ferida, 23 desabrigados e 66 desalojadas até o momento. Desde ontem à tarde, o governo do estado de São Paulo mantém um gabinete de crise presencial no Centro de Gerenciamento de Emergências da Defesa Civil. E a gente continua aguardando aí e acompanhando, né? Foram registrados também, principalmente na região metropolitana, entre Sumaré, Votorantim, Sorocaba, São Roque, Mogi das Cruzes, fortes ventos e fortes chuvas. Ao todo, 40 municípios com acumulados aí de chuvas nas últimas 24 horas. E a gente aguarda, pois a nossa região também está em alerta de fortes chuvas, né? Previsão do tempo para Bebedouro hoje e amanhã: sol com muitas nuvens durante o dia e períodos de céu nublado. Então o sol aparece, depois fica nublado. Noite com muitas nuvens ainda também, temperatura mínima 21 graus, máxima 32, tá? Rajadas de vento, podendo chegar até 47 km por hora os ventos aqui em nossa cidade. A umidade relativa do ar entre 50% e 85%, tá? E tem também previsão de chuvas para hoje e para amanhã, então o tempo totalmente instável hoje e amanhã, final de semana em Bebedouro, com sol, com sol, chuva, ventos, céu aberto também, então o tempo aí podendo virar a qualquer momento, né? Essa é a previsão do tempo aqui em nossa cidade, a gente vai acompanhando até semana que vem, deve ficar dessa forma. E agora vamos passar para o esporte! Falar do esporte, campeonato brasileiro, destaque, Brasileirão, a 27ª rodada começando. Começa hoje, às 4 da tarde, Atlético Mineiro e Fluminense, lá na Arena MRV em Belo Horizonte. Às 4 da tarde ainda hoje tem Grêmio e Vasco, lá na Arena do Grêmio em Porto Alegre. Depois ainda hoje, um pouquinho mais tarde, às 5 da tarde, tem Chapecoense Internacional, lá em Chapecó, na Arena Condá. Ainda hoje tem o clássico Palmeiras e São Paulo, às 6h30, em São Paulo, no Nubank Park. Então hoje o clássico aí, São Paulo e Palmeiras, Palmeiras e São Paulo, às 18h30 hoje. Aí, ainda hoje, um pouquinho mais tarde, às 20h30 da noite, tem Botafogo e Red Bull Bragantino no Rio de Janeiro, no Nilton Santos. Ainda hoje também, às 9 da noite, tem Santos e Cruzeiro na Vila Belmiro em Santos. Aí já amanhã, às 4 da tarde, Mirassol e Vitória no Maião em Mirassol. Amanhã, Flamengo e Corinthians, um clássico aí também amanhã no Maracanã, às 5h30 da tarde. Amanhã também, na segunda-feira, às 8 da noite, Bahia e Remo na Arena Fonte Nova em Salvador. E essa é a última rodada, então, finalizando a rodada, aliás, com o Bahia e Remo na segunda-feira, né? E ontem tivemos aí 3x3 Coritiba e Atlético Paranaense lá em Curitiba, no Couto Pereira. Então a rodada começou ontem, sexta-feira, termina na segunda-feira, tá? Esse é o Campeonato Brasileiro Série A, 27ª rodada. Na segunda-feira, o Daniel Vitor volta às 7 da manhã no Informativo e já traz pra você esses resultados. Aliás, 7 da manhã não, 7h30, porque agora... Nessa campanha eleitoral tem horário político das 7 da manhã até as 7h25, do meio-dia ao meio-dia 25, então 25 minutos de horário político, então, portanto, informativo com o Dani e com o Vitor, começando um pouquinho mais tarde, segunda-feira, às 7h30 da manhã, né? Então esse é o esporte! Tivemos aí a quinta-feira agora, Hambúrguer do Lobo, que também foi sucesso, e esse é o momento do esporte aqui no nosso informativo. Chegando ao final do informativo, inclusive, né? Faltando 4 minutinhos, últimas participações aqui antes do sorteio. Felipe Robledo, Dulce Helena, Fátima Costa chegando por aqui também. Elza Florinda, Elaine Saipe, Lia Silva Martins, a Kátia Marques, o Carlos Alberto dos Santos, Tatiana Batista, todo mundo sintonizado. Vamos fazer o sorteio, descobrir quem ganhou o Marmitex Grande, mais a Coca-Cola Lata do Caldeirão Marmitaria. Encerrando o informativo por aqui. Ei, passa rápido demais, né? Lembrando que tá valendo a viatura RB, lá no Rafael Companhia Jardinagem, lá no Centro de Bebedouro e também lá na inauguração da Salo Life, nossa equipe RB nas ruas de Bebedouro hoje, o Dani nas ruas, o Vitor nas ruas, por isso estou sozinho hoje no estúdio, mas claro, com a sua companhia, na segunda-feira o Dani e o Vitor volta, tá bom? Vamos lá então ao sorteio, vamos rodar aqui nosso sistema e descobrir quem ganhou! É uma mulher, hein? Fátima Alves, alô Fátima Alves, parabéns! Fátima Alves faturou então aí, ó, ela participou pelo WhatsApp, faturou o Marmitex Grande mais a Coca-Cola Lata do Caldeirão Marmitaria. Manda um alô aí, Fátima, você pode retirar no horário comercial, segunda a sábado, lá no Caldeirão Marmitaria, a gente vai enviar pra você as informações, tá bom? Obrigado pela sua companhia, desejando a você um bom final de semana, continua ligado, sintonizado na RB. Essa programação 24 horas, especial do final de semana, não para. Segunda, o Dani e o Vitor volta pela manhã aqui, tá bom? Obrigado pelo carinho, pela audiência, bom final de semana, grande abraço, fica com Deus aí, continua ligado, sintonizado na RBFM, que você tenha um maravilhoso e abençoado dia e bom final de semana, tá bom? Fica com Deus aí, brigadão, grande abraço.
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canção de maior sucesso do sertanejo. E essa caminhada começou lá na infância, no sudeste do país. Nascido em Mesquita, no Rio de Janeiro, em 2 de março de 93, Felipe ganhou um violão do avô aos 12 anos e venceu a timidez para começar a cantar aos 17. Já rodou.

Não demorou muito, o talento dele chamou a atenção do mercado, transformando a dupla numa fábrica de sucessos nos bastidores do sertanejo. Vamos curtir mais deles? Felipe

0: Felipe Rodrigo, meus amigos. O encontro que mudou tudo rolou em 2021, numa tarde de composição. Foi ali que nasceu o hit Arranhão, que virou sucesso na voz de Henrique Juliano. A química entre eles deu tão certo que os amigos incentivaram. Vocês têm que montar uma dupla. Eles, claro que toparam, né? Criaram então o Felipe Rodrigo e logo fecharam o contrato com uma grande gravadora e tchau e benção. Bora curtir mais deles. Felipe Rodrigo por aqui.
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0: nosso Mega Fã com Felipe e Rodrigo. Voltamos já já.
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3: Megafan especial Felipe Rodrigo, meus amigos, já estamos no segundo bloco. E antes mesmo de soltarem a voz nos palcos, o nome do Rodrigo e do Felipe já dominava as rádios de todo o país. Eles são

Felipe e Rodrigo, eles que decididos a encarar os palcos de vez, gravaram o primeiro DVD da carreira no final de 2022 em Mairique, São Paulo. O projeto chamado No Sentimento contou com a presença de convidados de peso como Luan Santana, a dupla Fernanda Sorocaba e foi o pontapé inicial perfeito para essa nova fase dos amigos. Vamos ouvir.

conta do Brasil. A música Média Boa viralizou no TikTok e no Instagram e virou uma febre nacional. Ela foi parar direto na lista das 10 músicas mais ouvidas do país inteiro, garantindo a 8ª posição entre as mais tocadas do ano. Vamos curtir então esse sucessaço? Média Boa, Felipe Rodrigo.

0: sobra, viu, Pedro? Sobrando. Mais nota 7. Passa tranquilo de ano.
1: Felipe Rodrigo aqui no Mega Fã. Já já tem mais uma bela sequência.
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Para comemorar um ano de estrada nos palcos, a dupla gravou o segundo DVD da carreira em Goiânia, na Arena Multiplace. O projeto Questão de Tempo reuniu um time de peso na plateia e no palco, contando com a presença de Matheus Cauã, Simone Mendes e a dupla Guilherme e Benuto.

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1: Às vezes por medo, às vezes por trauma do passado, a gente deixa passar o amor da vida da gente. É por isso que às vezes a gente tem que se jogar de cabeça, entrar com tudo. É disso que fala essa música.

Felipe Rodrigo do Mega Fan, e foi no ano de 2024 que o estouro foi ainda maior. Eles lançaram o mega hit Gosta de Rua e a música virou um fenômeno nas redes sociais. Foi uma febre tão grande que a faixa bateu em primeiro lugar no Spotify Brasil por mais de uma semana. E claro, conquistou a segunda posição no ranking da Billboard.

0: Felipe Rodrigo no Mega Fã. Já já tem mais.
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0: simples e pertinho dos fãs. Foi assim que nasceu o álbum Velhos Hábitos, um projeto bem intimista que emplacou músicas que o público ama, como Ignora e Dois Gumes. Vamos ouvir então?
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0: Felipe Rodrigues.
1: Você tá louco, Zinho? Obrigado.
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1: Só aviso, só, pessoal.

Foi recentemente, eles anunciaram a gravação do DVD No Sentimento em Brasília, no dia 26 de setembro de 2026, no Na Praia Parque, na capital federal. E vai ser a maior estrutura e o maior repertório da carreira deles. Resultado de 4 anos de muito trabalho e dedicação. Chegando a última deles por aqui no Megafan, Felipe Rodrigo, melhor me bloquear.

Hoje o Mega Fã contou toda a história de Felipe e Rodrigo, que saíram dos bastidores das composições para se tornarem uma das maiores referências do sertanejo moderno. Uma história de amizade, trabalho, verdade, que segue conquistando corações de nós.

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2: E aí, tranquilo? Bora aumentar o volume do radinho. Eu sou o Michael Oliveira, chegando no seu fim de semana pra detonar 60 minutes. Ó, nessa edição vai ter muita música boa, como Julia Michaels, Alex Warren, e a gente abre com Mariah Carey e o Anderson .Paak. Wave

0: Esse é o seu 60 Minutos e a Loki é Jess Klein com Summer's Back, Sam Feldit, Time After Time, The Weeknd, Dance in the Flames, Selena Gomez com Benny Blanco, Sunset Boulevard, Rosaline, Snap e a Mariah Carey com Anderson .Paak, Play This Song. E quem chega por aqui é o som de 2021 do Elton John e a Dua Lipa com o grupo Pinel. Essa track foi o primeiro single do álbum The Lockdown Sessions e trouxe medley de sucessos antigos de Elton John, como Sacrifice e Rocket Man. E por aqui você ouve Cold Heart.
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0: Fechando bem aí a primeira parte do seu 60 Minutes com Ariana Grande, Hate That I Made You Love Me. Teve também Gracie Abrams e Elton John com a Dua Lipa e o P-Now, versão remix de Cold Heart. Fica por aí, I'll be right back depois do intervalo com mais
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10: We are back. Tamo de volta. Bom fim de semana pra você ligado. Nesta reta final do seu 60 Minutes, por aqui tem Halsey, Eagle.

0: The Dead Dance, teve Jimmy, Run Wild e a Halsey. E agora a gente confere o sucesso de 2023 da Miley Cyrus, que rapidamente liderou a Billboard Hot 100. A track rendeu a Miley seus dois primeiros Grammys em 2024. Bora ouvir? Flowers.
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0: Daí Julia Michaels e a Maureen Morris com Caesars, fechando super bem essa edição do nosso 60 Minutes. Teve Alex Warren e a Rosé com On My Mind, Lola Young, Messi, Mads & Beer, 15 Minutes, e a Miley Cyrus com Flowers. Valeu demais pela sua sintonia, não desliga o rádio, na sequência tem muito mais. A gente se vê na próxima, fechou? Tchau!
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3: Olá, olá, olá, meus queridões e queridonas. Mais um fim de semana chegou. A gente vem com alegria sempre, né? Alegria é o que não falta a nós, comunicadores dessa rádio maravilhosa. E nós queremos transbordar através dessa sintonia tudo que há de melhor pra você. Através de sucessos, de dicas, enfim, de informação, tudo que a gente puder fazer daqui pra você ficar de bem por aí, estamos juntos e com certeza inseparáveis. Vamos então curtir a primeira edição do nosso Ritmos? Então vem chegando a dupla Kleber e Cauã, que lançaram a música Mil Adjetivos no projeto Resenha na Fazenda. Vamos juntos então?
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0: meus amigos, é a primeira sequência do nosso Ritmos, tem muito som pra rolar. Acabamos de ouvir Juan e Leandro, que lançaram em 2025 essa música maravilhosa, Foto no Pijama. Tivemos Lucas Morato, Taylor Swift e também Kleber e Cauã, que a gente mistura mesmo todos os estilos e faz a melhor sequência pra você. Já já, tem mais e muito mais.
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9: Bora, bora, bora, que o sucesso tem pressa e o fim de semana tá prometendo, né? Vem chegando a dupla Maiara e Maraísa e a música 9010 do projeto Melhor Que Imaginei. Esse som mostra que é cilada focar nos pequenos defeitos de um relacionamento. Vamos curtir então, meus queridos?
10: Existe uma teoria que se chama 90-10, onde uma pessoa tem 90% daquilo que você procura em alguém, só que você foca naqueles 10% que falta. Aí você sai pra rua, se aventura, e realmente você encontra aqueles 10%, mas não se deu conta que perdeu os 90%.

0: Uma simples ida de rotina ao dentista se transformou em um milagre de sobrevivência para um americano em Nova York, que acabou sendo atingido em cheio por um raio na porta de casa. A cena impressionante foi gravada pela câmera da campainha e mostra Thomas Femme recebendo a descarga elétrica fulminante. O homem relatou ter sentido o corpo todo queimar, formigar e ficar dormente na hora do impacto, mas acabou levado ao hospital sem nenhum ferimento grave. Para a surpresa total dos médicos, a eletricidade não deixou uma única marca ou queimadura na pele do paciente. Após passar a noite em observação e receber alta, ele foi direto para a igreja agradecer pelo livramento e, claro, aproveitou a sorte inacreditável para comprar um bilhete da loteria acumulada.
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2: E agora a gente segue com o Murilo Huff, meus queridos, anestesiado.

0: e vota. Jorge Mateus com Mateus e Cauã. Essa é a terceira parceria desses grandes nomes do sertanejo. E a gente ama porque é sucesso, com certeza, quando eles juntam as vozes. Depois do break, tem mais uma linda seleção pra gente apreciar coladinhos.
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12: Oi, oi, oi. A trilha sonora do seu fim de tá aqui nessa rádio maravilhosa. Vem com a gente, sorria, curta a vida e ouça agora Marcos e Belucci. Esse sucesso, a música Pena Que Se Namora, que fala de um amor impossível. E essa é a faixa que faz parte do álbum Maiores de 18, volume 1, em comemoração aos 18 anos de carreira dessa mega dupla Marcos e Belucci.

0: 5 horas, meus amigos. João Bosco e Vinícius. E o cantor Gustavo Lima, essa música que faz parte do projeto Deixa o Barulho, volume 2. Demais, né? Curtimos ainda Ana Vitória, com aquele vocalzinho gostoso. Ai, amor. Curtimos ainda Kelly Minogue com Bebe Rexha e Chubby Lu. E teve Marcos e Belucci, porque a gente mistura mesmo. O nosso caldeirão tá só começando.
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3: Amigos, estou de volta. Que alegria compartilhar com você mais uma sequência maravilhosa do nosso Ritmos. Separei agora Eli Just e o sucesso Insônia da Madrugada, uma das faixas mais marcantes do álbum Infinito.
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0: Up. É, sou marinheiro, só essa faixa que mistura balanço do forró com tempero do reggae e do pop. Demais, né? A cara do verão. Agora, meus queridos, ele também é a cara do verão. É Edu Ferreira por aqui.
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2: 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Um homem de 41 anos no Irã viveu um verdadeiro pesadelo médico após tentar resolver um problema de incontinência urinária por conta própria usando super cola de alta fixação. Vê se pode. Desesperado com os vazamentos, o paciente passou 2 semanas aplicando a cola doméstica direto na uretra para selar o canal. O método improvisado acabou endurecendo e formando um bloco rígido de 10 centímetros que bloqueou totalmente o fluxo de urina. Sem poder usar solventes químicos para não corroer os tecidos sensíveis, os cirurgiões precisaram fazer um corte de emergência para remover o tampão de cola. Apesar da dor e do desespero, o homem se recuperou totalmente após 6 semanas, deixando os médicos perplexos e com a prova definitiva de que gambiarra médica não funciona.
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0: Nada mais uma bela sequência, Guilherme Benuto com Panda aqui no nosso Ritmos. Tem muito som ainda pra rolar, fica por aí.
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8: Bora, bora, meus amigos. Esse som eu amo. Separei com muito carinho. Jota Quest. Eles lançaram essa nova versão da música Estrela do Meu Show. Trazendo a voz, gente, do Inconfundível.

0: Por aqui, Edu Ferreira.
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2: Boatos. Um adolescente de 15 anos no Canadá viveu momentos de pânico. Após seu pai cometer um erro gravíssimo e entregar uma cascavel venenosa em suas mãos, achando que era um bichinho inofensivo. O pai, que nasceu na Escócia e não conhecia a fauna local, estava cortando a grama quando pegou a cobra, achando que era uma espécie inofensiva com a qual a família costumava brincar. O problema é que o réptil era uma cascavel do Pacífico Norte, que não fez o barulho do chocalho e picou a mão do jovem na hora. O garoto começou a ficar com o braço roxo, sentiu o rosto dormindo e precisou ser internado às pressas na UTI, onde tomou 14 ampolas de soro antiofídico para não morrer. Depois do susto gigantesco e de 3 dias de desespero no hospital, o jovem se recuperou, deixando a família com uma lição dolorosa: nunca mais pegar em animal nenhum sem saber o que está fazendo.
1: Que rola,

0: Lima na parada, feito à mão. Esse sucesso que foi resgatado das clássicas modas de viola. Aquela sofrência que a gente ama, né? E olha, depois do break, tem mais uma bela seleção.
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0: sua rádio Flash. Essa faixa que faz parte do projeto Explodiu Bebê. Depois do break, tem mais uma seleção lindíssima.
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2: Amigos, oi, oi, oi, oi, oi. Fim de semana lindo, lindo. Que alegria. O nosso Ritmos no Ar. A sequência mais eclética, mais divertida, mais gostosa. E agora separei Bruno e Marrone. Essa faixa. Ai, que vontade. A gente vai curtir agorinha.
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0: gostosa de fim de semana. Beijos, até!
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1: 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Bom fim de semana pra você que tá ligado comigo, é um prazer gigante estar com vocês nessa rádio maravilhosa. O nosso Mega Mix tá chegando pra te fazer companhia. Olha que alegria imensa poder te encontrar aqui pra passarmos juntos as próximas duas horas, curtindo com certeza a melhor programação aqui na sua rádio favorita. O Mega Mix chega chegando, hein? Recheado de sucessos e com certeza a melhor playlist musical tá por aqui. Trava a sintonia, fica ligado com a gente que eu te garanto muita música legal. Pra começar, Matheus e Cauã e Lauana Prado.
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0: Eduardo Costa, imagina eu, essa música é linda demais, hein? Ela faz parte do projeto DVD Eduardo Costa do Velho Testamento. Ele voltando aí às suas origens, tá? Antes teve Kaique, ainda teve Ed Sheeran e também o Matheus e Cauã, Admita, junto da Lauana Prado. Mega Mix, o seu programa de fim de semana pra você que chegou agora. Seja muito bem-vindo, muito bem-vinda. Meu muito obrigado pela companhia, pela amizade, pelo carinho também da sua audiência. Já já, a música boa tá de volta no melhor final de semana aqui do seu rádio.
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8: Olha, eu vou confessar pra você, eu passo a semana todinha contando os dias pra chegar o fim de semana e te encontrar aqui nessa rádio maravilhosa pra passarmos juntos essas duas horas curtindo o nosso Mega Mix, que traz pra você agora o som de Murilo Huffi.
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0: Ana Castela e Pedro Sampaio, colocando todo mundo pra dançar nesse fim de semana. Antes teve Kleber e Cauã, também a Manu Batidão, Zé Felipe cantou aqui pra gente e abrimos esta sequência de sucessos ao som de Murilo Rufi. Saudade estranha, hein? Essa música é também uma das mais tocadas no rádio, né, gente? Durante a semana todinha toca essa música e no fim de semana não pode faltar, né? Pra você que tá trabalhando nesse fim de semana com o radinho ligado, os amigos da segurança pública, da área da saúde, né? Você que trabalha todo dia, mas também de fim de semana, né? Fica ligadinho conosco. E pra você que tá de boa curtindo esse fim de semana, seja na sua casa, seja aí dando carona pra gente, enfim, esteja onde você estiver, sintonizados aqui, curtindo o nosso Mega Mix. Obrigado, obrigado pelo carinho da sua audiência, o carinho também da sua amizade. A música boa volta já já pra você.
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3: Oiê, tudo bem com você? Prazer estar contigo aqui, hein? O melhor fim de semana do seu rádio, com certeza, aqui na sua rádio favorita, levando alegria, levando música boa também. É hora de Guilherme Santiago e Zezé de Camargo e Luciano.
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0: Quem sente saudade sou eu, as gêmeas Maiara e Maraísa, todo talento, irreverência, potência vocal e luz, né? Essas meninas por onde passam realmente transmitem muito sentimento, muita luz, né? As gêmeas queridas Maiara e Maraísa, Tiê, Olivia Jean e também teve Guilherme Santiago pra não lembrar de mim, teve a participação especial também do Zezé de Camargo e Luciano. E assim a gente já fecha muito bem a nossa primeira hora juntos aqui do Mega Mix, neste super fim de semana maravilhoso, especial, de muita música boa. Já já tem a segunda hora, vai ter João Bosco e Vinícius, tem Guilherme e Benuto, tem Bruno e Marrone também, né? Além do João Bosco e Vinícius, tem o Léo Foguete, tem também Felipe Araújo, Gustavo Lima, Anitta, é a melhor playlist musical do seu fim de semana, é o Mega Mix que volta já já pra segunda hora.
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10: Já de volta o seu Mega Mix no seu fim de semana bom demais aqui da sua rádio favorita. É uma alegria imensa poder estar junto com vocês, seja no carro, né? No rádio, nos acompanhando pelos aplicativos também, né? Esteja onde você estiver nessa rádio maravilhosa que realmente é tudo de bom e traz pra você agora o pernambucano Léo Foguete.
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2: A gente se juntou não só pra cantar uma história, mas pra passar uma mensagem de amor.

0: aqui no seu Mega Mix, o seu programa de fim de semana com muita música legal. Antes teve o Bruno e Marrone, Deixa Ela em Paz. Teve a participação especial também dos irmãos Henrique e Juliano. Ainda João Bosco e Vinícius com Hugo e Guilherme. E abrimos aqui a sequência com o Léo Foguete, Última Noite. A programação tá chique, tá legal, tá boa demais, né, gente? Ah, feita com muito carinho, né? Dedicação aqui, a nossa equipe trabalha incansavelmente para levar até você a melhor playlist musical do rádio. Aquela programação que realmente traz um sentimento gostoso, maravilhoso mesmo. Parabéns aqui à equipe da rádio que diariamente, incansavelmente faz o melhor por você.
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1: Opa, tamo de volta, Mega Mix, nesse fim de semana especial de música boa pra você curtir. Gente, seguimos aqui trazendo um clássico da música sertaneja, recentemente regravado aí pelo filho dele, o filho da lenda, o Sammy Rico. Ele é filho do eterno José Rico, da dupla Milionário José Rico. Ele regravou a música Estrada da Vida do seu pai e teve a participação do Zezé de Camargo. Ficou lindona essa música e você vai curtir com a gente agora aqui no nosso

0: Felipe Rodrigo, não dorme mais, aqui na programação mais gostosa, mais ouvida em todo o nosso Brasil, todo mundo junto com a gente. Ainda teve Vitor Clay, ainda Felipe Araújo, teve também a Taíme e Thiago, e abrimos esta sequência de sucessos com o Sammy Rico, Estrada da Vida. A participação especial é do Zezé de Camargo, mais um modão daqueles, hein? Que a gente gosta demais, hein? Olha, gente, eu sou fã do Zé Rico e o filho dele tem talento, hein? Meu Deus, tem um estilo dele diferente também, né? Parabéns, Sammy, tô aqui torcendo por você, garoto. Já já, o embaixador canta pra gente.
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4: O Mega tá de volta no seu fim de semana, levando alegria e a melhor programação do rádio também. É hora de The Weeknd.

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1: Não tem jeito, meu compadre. Vambora. Ela vacilou comigo, nós estamos aí, né? Tudo certo.

0: Sana 37. Ainda teve Grupo Menos é Mais e O Coração Partido. PPA, Pedro Paulo e Alex com Country Beat. Também teve The Weeknd. E assim, a gente fecha bem demais o nosso Mega Mix deste fim de semana, hein? Produção, passou muito rápido, hein? Mas já estou aqui contando os dias, os minutos para te encontrar. Mas siga por aqui, continue nessa rádio maravilhosa que só leva alegria e só música boa para você também. Bom fim de semana e até o nosso próximo Mega Mix. Tchau, gente!
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4: Manu e Mioto fazendo love mais 18, vai.

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